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0: alegria que Deus te dê na Cristo. Muito obrigado, valeu.
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1: Bom dia, meu amigo, bom dia, meu irmão, bom dia, família. Grande abraço. Uma semana feliz e abençoada para você, sua família, nossos lares. Deus abençoe a vida, a fé, o compromisso, a missão. Que o Senhor continue derramando bênçãos abundantes na vida, na família, nos nossos grupos e pastorais. Bom dia, catequistas e catequizandos. Bom dia aos trabalhadores e trabalhadoras do campo, da cidade, os que estão trafegando pelas BRs da nossa região. Um grande abraço. Orações e preces aos doentes, enfermos, famílias enlutadas, aos idosos. Agradeçamos a Deus seu final de semana, tudo que nós conseguimos celebrar e viver. Renovemos a nossa fé. Prezado ouvinte, querida família, hoje, 21 de setembro, segunda-feira, celebramos a festa de São Mateus, apóstolo e evangelista. Ao celebrar a festa de São Mateus, a liturgia da palavra nos leva a refletir sobre o chamado de Deus e as transformações que ele provoca em nossa vida. Quando respondemos com solicitude à sua vocação, já tivemos a oportunidade de ouvir, refletir em outros momentos, que Deus chama a todos. Vocação não é um privilégio de alguns, todos somos vocacionados do Pai. Há quem pense que Deus chama apenas os bons, os santos, os perfeitos, mas não é bem assim. Deus dá oportunidades iguais a todos, inclusive aos pecadores. Foi o caso de Mateus, chamado Levi. Levi não era uma pessoa bem vista na comunidade devido à função que exercia. Era cobrador de impostos.

Os cobradores de impostos eram tidos como pessoas corruptas que compactuavam com um sistema opressor, explorador e desleal. No caso do Império Romano, assim, pessoas desse meio eram classificadas como impuras, pecadoras, ficando, portanto, à margem. Os fariseus sequer conversavam com esses desqualificados. Assim diziam: Jesus vê Mateus, Jesus olha para Mateus, Jesus chama, convoca, Jesus dá uma grande oportunidade para Mateus viver a sua vocação, responder o seu apelo e assumir o compromisso do seguimento de uma forma plena e eficaz. Reze comigo a oração deste dia. Ó Deus, na vossa inefável misericórdia, escolhestes o publicano Mateus para ser apóstolo, apoiados em seu exemplo e intercessão, mereçamos seguir-vos e permanecer fielmente unidos a vós. Ó nosso Senhor Jesus Cristo, vosso Filho, que é Deus e convosco vive e reina, pela força do Espírito Santo, na unidade do Espírito Santo, por todos os séculos dos séculos. Amém. Primeira música: Tua voz me fez refletir.

Prezado ouvinte, querida família, vamos ao evangelho de hoje. Temos o texto de São Mateus, capítulo 9, versículos de 9 ao 13. Naquele tempo, Jesus viu um homem chamado Mateus, sentado na coletoria de impostos, e disse-lhe: "Segue-me." Ele se levantou.

amou e seguiu a Jesus. Enquanto Jesus estava à mesa em casa de Mateus, vieram muitos cobradores de impostos e pecadores e sentaram-se à mesa com Jesus e seus discípulos. Alguns fariseus viram isso e perguntaram aos discípulos: por que o vosso mestre come com os cobradores de impostos e pecadores? Jesus ouviu a pergunta e respondeu: aqueles que têm saúde não precisam de médico, mas sim os doentes. Aprendei, pois, o que significa: quero misericórdia e não sacrifício. De fato, eu não vim para chamar os justos, mas os pecadores. Palavra da salvação. Glória a vós, Senhor. Prezado ouvinte, querida família, Jesus vê Mateus sentado na coletoria de impostos e diz: segue-me. Seguir Jesus, imitá-lo, tê-lo como modelo, fazer o que ele faz, enfim, configurar sua vida à vida de Jesus. Seguir no contexto bíblico tem o significado não apenas de imitação, mas de conversão. Mateus responde positivamente ao chamamento de Jesus. Ele levantou-se e seguiu Jesus. Levantar significa, entre outras coisas, se reerguer daquela situação de marginalização. Significa recuperar a dignidade e se revestir da dignidade de Jesus. O seguimento consiste, portanto, numa mudança de vida. Jesus chama Mateus para que mude de vida, de homem que extorquia os outros, cobrador, ele passaria a ser colaborador da vida, tornando-se um grande apóstolo e evangelista. Entendemos assim, caro ouvinte, a resposta de Jesus aos fariseus que o criticavam por ele fazer refeição com cobradores de impostos e outros pecadores. Aqueles que têm saúde não precisam de médico, mas sim os doentes. Se Mateus fosse santo e perfeito, não precisaria ser chamado, pois já estaria dando sua contribuição. Jesus veio para transformar a vida daqueles que careciam de transformação, como era o caso de Mateus e de todos os que a cercavam da mesa em sua casa, ou os amigos de Mateus. Na verdade, Jesus estava no meio deles com o propósito de transformar aquelas vidas, mas não foi entendido desta forma. Ele chamou Mateus e a cada um de nós para fazer o mesmo. Ele nos capacita, nos envia para o meio daqueles que precisam ter vidas transformadas, vidas convertidas. É o que mostrou para nós também a primeira leitura de hoje, carta aos Efésios. Mateus, ao responder com solicitude chamado de Jesus, permitiu que ele entrasse não apenas na sua casa, mas na sua vida, e a transformasse. Pai nosso que estais no céu, santificado seja o vosso nome, venha a nós o vosso reino, seja feita a vossa vontade, assim na terra como no céu. O pão nosso de cada dia nos dai hoje, perdoai as nossas ofensas, assim como nós perdoamos a quem nos tem ofendido, e não nos deixeis cair em tentação, mas livrai-nos do mal. Ave Maria, cheia de graça, o Senhor é convosco, bendita sois vós entre as mulheres, bendito é o fruto de vosso ventre, Jesus. Santa Maria, Mãe de Deus, rogai por nós, pecadores, agora e na hora de nossa morte. Amém. Prezado ouvinte, querida família, nossa programação, Paróquia de São Lourenço, de segunda a sexta-feira, Igreja Matriz do São Lourenço, missa transmitida às 18h10. Na quarta-feira,
às 19h30, missa na comunidade Nossa Senhora Aparecida. E na quinta-feira, às 19h30, missas nas comunidades Sagrada Família e São Vicente. É o início do tríduo em preparação para a festa de São Vicente, próximo domingo, às 19h. Que Deus nos ilumine, que Deus nos abençoe. Deixemos-nos guiar e conduzir pelo Senhor, a exemplo de Mateus, para sermos generosos e podermos contribuir com o crescimento do reino de Deus. Pela intercessão de São Lourenço, pela intercessão de Nossa Senhora, Mãe de Deus, Mãe da Igreja e Nossa Mãe, desça sobre você, sua família, nossos lares, a bênção de Deus Todo-Poderoso, Pai, Filho e Espírito Santo. Amém. Última música, Se de Mim Depender, Cantores de Deus. Na sequência, o Jornal Regional e até amanhã, neste mesmo horário, em nova prece do amanhecer.

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1: 6h23. Muito bom dia. Segunda-feira, dia 21 de setembro. Está entrando no ar a edição 9089 do Jornal Regional. Na edição de hoje, você confere atletas de Manhuaçu conquistam medalhas no Brasileiro Infanto-Juvenil de Jiu-Jitsu. Manifestação cobra asfaltamento da BR-474 entre Caratinga e Ipanema. Acordo entre empresas e motoristas cancela greve do transporte coletivo em Manhuaçu. Fica sabendo também homicídio dentro da penitenciária de Ponte Nova. E um atropelamento termina com uma morte na BR-262 em Reduto.
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1: Manhuaçu tem céu parcialmente encoberto, temperatura na casa de 15 graus. Detalhes com o professor Rui Brandos Reis.
3: Olá, bom dia. A segunda-feira vai ser com sol entre nuvens em todos os municípios da Zona da Mata. Temperatura máxima em Manhuaçu, Muiobirim, Altitibai, Espera Feliz, em torno de 27 graus, 28 graus em Carangola, 28 graus em Durandé e Lajinha. Tempo nublado com pancada de chuva no decorrer do dia no sul do estado, entre Varginha, Pouso Alegre e Cambuí. Pancadas de chuvas isoladas à tarde nas regiões do Triângulo Alto Paranaíba, entre Uberaba, Uberlândia e Patrocínio. Capital Mineira, com tempo parcialmente nublado, temperatura máxima em torno de 30 graus. Direto da Clima Tempo, Rui Brandos Reis.
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1: 6h25. Lembrando que o Jornal Regional está sendo transmitido, além da Rádio Manhuaçu Nova FM, também na internet pelo arroba Tribuna do Leste. Pode acompanhar em vídeo no Instagram e também no canal do Tribuna no YouTube. A gente abre essa edição destacando que cerca de 1.000 mulheres participaram neste domingo do quarto encontrão do PLC Feminino aqui em Manhuaçu. O PLC Feminino da Paróquia do Bom Pastor realizou neste domingo, dia 20 de setembro, o quarto encontrão do PLC Feminino. O evento aconteceu das 7 horas às 18 horas no Colégio 100, em Manhuaçu. A programação reuniu mulheres de Manhuaçu e cidades da região que vieram em caravanas para momentos de palestras, oração, comunhão e celebração com a Santa Missa e atividades ao longo do dia. Aproximadamente 1.000 mulheres participaram do evento. O encontro teve como tema Jesus, a água viva que transforma, e foi organizado pelo PLC Feminino da Paróquia do Bom Pastor. E a quinta edição do Desafio das Sete Medalhas foi realizada na tarde de sábado em Manhuaçu. A edição deste ano teve como tema o Monumento do Cafeicultor, localizado na entrada da cidade. O Desafio das Sete Medalhas reúne participantes de Manhuaçu e de cidades vizinhas. A proposta do evento é relacionar a prática esportiva aos monumentos históricos do município. A competição também teve como referência os bens inventariados do patrimônio cultural de Manhuaçu. Ainda falando sobre esporte, dois atletas juvenis de Manhuaçu conquistaram medalhas no Campeonato Brasileiro Infanto de Jiu-Jitsu, realizado pela Confederação Brasileira da Modalidade, no Centro Esportivo Miésimo da Silva, no Rio de Janeiro. Lucas Verli ficou com a medalha de prata na categoria Infantil 2. Em sua primeira participação em uma competição nacional, o atleta conta como foi a experiência.
4: Foi uma ótima experiência, achei um campeonato bem grande. Os campeonatos que a gente está acostumado de ir são mais de seis áreas de luta. Esse campeonato teve 12 e você chega lá, são várias pessoas. E eu gostei bastante da experiência, ainda mais da luta. Fiz uma luta, fui campeão na primeira luta e perdi na final. E eu achei uma ótima experiência. Eu fiquei bastante feliz, que isso é fruto de muito treino. Isso é fruto de bastante oração também, que eu peço ao Senhor todos os dias, todas as noites, para me abençoar, na minha igreja também. Eu treino 3 vezes na semana,

0: duas horas, segunda, quarta, sexta, e de terça e quinta eu vou à academia e treino também. Ah, eu tô com expectativa bem alta, né, que eu consegui ser no vice-campeão. Vou treinar mais para que ano que vem eu vou buscar o ouro, e é isso.
1: Também representando Manhuaçu, Davi Dutra conquistou o bronze na categoria infanto-juvenil. Para ele, o resultado é consequência de preparação e do trabalho realizado nos treinamentos.
2: Essa aqui é a do brasileiro, de kimono, que eu tive lutando no meio do ano. Essa aqui é a do pan-americano, que eu fui aos Estados Unidos e estava competindo. Essa aqui é a minha última conquista, foi o brasileiro sem kimono, que tive disputando aí no final de semana passado. Experiência muito boa, eu já havia participado desse campeonato no ano passado. E esse ano eu consegui repetir um resultado muito bom. Ter adversários muito bons, um nível alto, competições maiores sempre apoia a gente a estar evoluindo cada vez mais e sempre estar buscando o melhor resultado aqui nos treinos e nas competições. A gente tem o apoio da prefeitura, que já ajuda a gente bastante com o transporte, com uma verba, mas se a gente tivesse mais apoio, tanto da prefeitura quanto de outros patrocinadores, seria bem melhor. Tem campeonatos como o Mundial, Europeu, que a gente muitas vezes não consegue estar indo, por conta que precisa de uma verba muito alta para ir essas competições. Então, com esses apoiadores, seria possível estar conquistando essas medalhas. A expectativa está muito boa. A gente vai ter um campeonato aqui em Manhuaçu. Inclusive, eu chamo todos vocês para estar indo lá assistir, fazer parte desse evento. A gente já fez uma etapa esse ano, então podem ir lá que vai ser um evento muito bom. E em vista agora, eu tenho o ADCC, o brasileiro, e eu pretendo sair de lá campeão.
1: O professor Gilberto Lopes, que é treinador dos atletas, destaca a dimensão do campeonato e a participação dos alunos na competição nacional.
3: Trazendo aqui o nosso resultado da participação do Campeonato Brasileiro de Jiu-Jitsu Infantil 2026, onde tivemos dois atletas inscritos, o atleta Davi Dutra e Lucas Verli, ao qual tivemos aí um excelente resultado. O Lucas foi vice-campeão brasileiro. E o Davi Dutra ficou em terceiro colocado. Essa edição foi o campeonato brasileiro de maior número de inscritos, chegou a quase 1.000 inscritos. Foi realizado na cidade do Rio de Janeiro, nos dias 12 e 13 de setembro. Tivemos assim, uma quantidade enorme de áreas de luta, foram 12 áreas de lutas. O nível cada vez mais alto, cada ano que passa o nível vai ficando mais alto. E trouxemos esse excelente resultado aí para a cidade mais uma vez. Então hoje nós temos, né, um apoio da parte da prefeitura, em alguns eventos, e contamos sempre com um apoio particular mesmo, né? Às vezes familiares, então assim, a gente está sempre buscando essa ajuda, tanto do particular quanto da prefeitura, para estar levando mais atletas e trazendo mais resultados, porque nós temos excelentes atletas que às vezes estão precisando de oportunidade para aparecer no cenário nacional.
1: Agora é 6h31. A seguir você confere manifestação cobra asfaltamento da BR-474 entre Caratinga e Ipanema. E aplicativo Pardal permite ao eleitor denunciar irregularidades nas eleições 2026.
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3: Dólar abrindo a semana cotado em 5,14, alta de 0,11%. Euro negociado em 5,90, alta de 0,18%. Manhuaçu e região, café arábica, bebida dura tipo 6, safra nova, saca de 60 quilos, R$ 1.542. Café arábica Rio, negociado em 1.018. 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
3: Agora 6h36, moradores, lideranças comunitárias e autoridades se reuniram no sábado no trevo de Santo Antônio do Manhuaçu, distrito de Caratinga, para reivindicar asfaltamento de um trecho da BR-474. A mobilização busca chamar a atenção para as condições da rodovia e cobrar providências para melhorar o tráfego e o deslocamento dos moradores da região. Um dos organizadores, Éder Dutra, fala sobre as reivindicações da comunidade.
4: O povo cansou de esperar, com respeito, mas também com muita determinação. O movimento Asfalto Já exige que tenha um respeito com esse povo. Há mais de meio século, espera o asfaltamento de 7,5 km. Muitas pessoas já perderam consultas, muitas pessoas já perderam bens, muitas pessoas já perderam até a própria vida nesses 7,5 km sem asfalto. Temos a oportunidade de asfaltar fora da reserva, temos documentos que comprovam isso. Então eu conto com a participação popular e nós sabemos que tem muitos políticos conosco, prefeitos de Ipanema, Taparuba, Piedade Caratinga, Caratinga e outras cidades estão conosco e nós esperamos que realmente algo bom aconteça para esse povo. Nós só vamos parar depois da inauguração desses 7,5 km de asfalto aqui na BR-474.
3: O prefeito de Ipanema, Júlio Fontoura, também participou da manifestação, destacando a importância dessa pavimentação para aquela região.
5: De importância, não só para a mobilidade, para dar mais acesso a Ipanema, mas para trazer mais desenvolvimento a Ipanema. É uma demanda muito grande. Eu que sou nascido em Ipanema, eu posso dizer que é uma vida que a gente está esperando isso aqui acontecer, porque as dificuldades são muito grandes. Eu acho que nossa região ficou muito esquecida pelo governo federal e esse é o momento. Nós estamos todos unidos em

0: em prol de resolver esse problema. Né? A gente sabe que é um acesso que dificulta, né, o transporte também em saúde. Então são vidas que estão em jogo. Né? A gente respeita o meio ambiente. A gente sabe, né, que já existe aí por todo o Brasil rodovias ecológicas. Né? Tem como fazer, trazer mobilidade, trazer o asfalto, respeitando o meio ambiente, respeitando os animais. É isso que a gente quer. Mas eu acho que já passou da hora de trazer mais, trazer uma solução, né, que vai beneficiar não só Ipanema, mas todas as cidades do entorno, vai dar um melhor acesso ao sul do Espírito Santo, né, ao sul da Bahia aqui também. Né, então, uma estrada de extrema importância para todos nós.
1: 6h39, com a aproximação das eleições 2026, a Justiça Eleitoral orienta os eleitores sobre o uso do aplicativo Pardal, que permite denunciar possíveis irregularidades na propaganda eleitoral. Pelo aplicativo, é possível enviar fotos, vídeos e outras provas para análise da Justiça Eleitoral. Em Manhuaçu, o juiz eleitoral da comarca, Dr. Valteir José da Silva, explica como utilizar a ferramenta.
2: Bom, como é uma eleição nacional, todas as irregularidades são encaminhadas para o Tribunal Regional Eleitoral, que é quem conduz esse processo. Então, as pessoas que tiverem conhecimento de irregularidades nesse período eleitoral devem procurar ou o cartório eleitoral, diretamente, ou através do site do TSE, ou também através do sistema Pardal. Ele pode fazer a denúncia, lógico que tem que estar amparado em fotos, essa denúncia pode ser anônima, mas tem que ter provas para que a gente possa iniciar o processo de investigação. Ele recebe essa informação, ele instaura um procedimento que é encaminhado diretamente para o TRE, o TRE, com o juiz lá de Belo Horizonte, dá início a esse processo de investigação junto com a Polícia Federal e a Polícia Civil.
1: O juiz também destaca a importância da participação dos eleitores na fiscalização durante o período eleitoral.
2: Com certeza. O principal, a gente tem que deixar bem claro que o principal fiscal destas eleições é o eleitor. É o eleitor. É lógico que nós temos aí toda uma estrutura de segurança, nós temos mesários, presidente de mesa, juiz eleitoral, Polícia Federal, Polícia Civil, Polícia Militar, toda a estrutura de segurança fiscalizando. Temos os fiscais dos candidatos, partidos, mas o principal fiscal é o eleitor. E o eleitor, ele deve observar se as regras estão sendo cumpridas, observar se todo mundo está exercendo seu direito de voto e deixar claro, né, que essas informações falsas, que a urna pode ser fraudada, isso é tudo fake. Né? A gente sabe que a urna é ligada na tomada de energia elétrica, ela não tem acesso à internet. Então, o cidadão vai votar lá livre, tranquilo. No dia de votar, levar a sua colinha, saber que a eleição é uma eleição grande, então, levar sim a sua colinha, anotar lá, primeiro nós vamos votar para deputado federal, depois para deputado estadual, depois para senador de novo, nessa eleição a gente vota duas vezes para senador, depois para governador e, por fim, presidente da República. Então, é bom que você anote o número dos seus candidatos numa colinha, nesta ordem, né, para que você possa exercer seu direito de voto livre e consciente.
1: Conferindo a hora 6h41, daqui a pouquinho a gente destaca acordo entre empresas e motoristas cancela a greve do transporte coletivo em Manhuaçu.
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8: Agora 6h46, a greve dos motoristas das empresas União e Vale do Piranga, que estava prevista para começar amanhã, terça-feira, dia 22, em Maiuaçu e nos distritos, foi cancelada graças a um acordo entre os trabalhadores e as empresas. Quem conta pra gente é a repórter Ana Flávia Domingos.
9: A paralisação havia sido definida após os motoristas apresentarem reivindicações como o reajuste salarial de 6,5%, aumento nas premiações e pagamentos de valores retroativos. Segundo o vice-presidente do Sindicato dos Trabalhadores em Transportes Rodoviários, Urbanos, Vias Internas e Públicas de Ponte Nova, Virgílio Milagres, o acordo estabelecido entre as partes definiu os pontos que serão cumpridos pelas empresas e levou à decisão de suspender a greve. Agora, o sindicato acompanha o cumprimento do que foi acordado. O vice-presidente explica quais foram os principais pontos da negociação e o que ficou definido para os trabalhadores.
10: Meu nome é Virgílio, sou o vice-presidente do sindicato em transporte rodoviário, vias internas e públicas de Ponte Nova. Eu venho informar que nós tínhamos feito uma assembleia e tinha deliberado pela uma greve no dia 22/9, agora na terça-feira. Mas, graças a Deus, a empresa cedeu e vai dar um aumento de 6,5%, que era pretendido pelos funcionários, mais um prêmio de R$ 150 para motoristas e cobradores e R$ 250 para

0: quem dirige e cobra para os motoristas. Aí foi aceito pela empresa. E o retroativo também de 2 meses, que é julho e agosto, também foi aceito pela empresa, vai ser pago agora em outubro e novembro, vai ser pago em duas parcelas. E por esse motivo, a greve já foi cancelada. Então, os moradores aí de Manhuaçu, os passageiros da Aviação União e Vale do Piranga, pode ficar tranquilo que os ônibus irão rodar normalmente, sem transtorno nenhum para a população. E desde já agradeço a você aí as informações que tem nos dados aí, dada a população de Manhuaçu. Não haverá greve e que os ônibus irão rodar normalmente.
1: Um homem com o mandado de prisão em aberto foi detido pela Polícia Rodoviária Federal neste sábado em Realeza, durante a fiscalização de um ônibus que fazia o trajeto entre São Paulo à Bahia.
2: Segundo a PRF, a abordagem ocorreu durante uma fiscalização de rotina. Na verificação dos passageiros, os agentes identificaram inconsistências em uma certidão de nascimento apresentada por um dos ocupantes do veículo. A partir da documentação, os policiais realizaram consultas ao sistema de segurança e confirmaram a identidade do passageiro. A pesquisa também apontou a existência de um mandado de prisão contra ele. Ainda conforme a PRF, o homem possui registros e é investigado por ocorrências relacionadas a roubo, tráfico de drogas e porte ilegal de arma de fogo na Bahia. Após receber voz de prisão, ele foi encaminhado sem sinais aparentes de lesões à Delegacia de Polícia Civil de Manhuaçu, onde o caso ficou à disposição das autoridades para os procedimentos cabíveis.
1: Um detento foi encontrado morto na manhã deste sábado dentro da penitenciária de Ponte Nova. O corpo de Hélio Paula Leão foi localizado durante uma conferência de rotina na ala 5 da unidade, com um corte na região do pescoço. Segundo os autos, um detento de 22 anos se apresentou aos policiais penais e assumiu a autoria. Ele relatou que teve uma discussão com a vítima, seguida de luta corporal, e afirmou ter utilizado duas lâminas de barbear no crime. As lâminas foram entregues aos policiais. Ainda conforme a decisão judicial, outros detentos informaram que não havia outras pessoas diretamente envolvidas no homicídio. Um segundo detento também passou a responder ao caso. Ele negou participação na morte, mas declarou ter vínculo com organização criminosa. Os dois já estavam presos na unidade. A justiça converteu o flagrante em prisão preventiva e determinou que permaneçam presos durante o andamento do processo. 6h51, daqui a pouquinho a gente destaca um atropelamento, termina com uma morte na BR-262 em Reduto.
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3: Agora 6h55, Raul Moura da Silva, de 79 anos, morreu após ser atropelado por um carro na noite deste domingo na BR-262 em Reduto. Ele era morador da região da Parada Breder, na zona rural do município. O policial rodoviário federal Tadeu Lima destaca pra gente o caso.
4: Esse acidente aconteceu já no início da noite, por volta de 19 horas. Foi no quilômetro 28,9 da BR-262, no município de Reduto. Um automóvel seguia de Realeza, sentido Martins Soares, quando ele se deparou com um pedestre que estava atravessando a pista. E acabou que a senhora que estava dirigindo o automóvel não conseguiu evitar o atropelamento, acabou atropelando e esse senhor veio a óbito no próprio local. A condutora do automóvel, ela não se lesionou e fez o teste de etilômetro, não tinha nenhum vestígio de álcool no organismo dela e o veículo foi liberado. O trecho aqui é uma região que tem um fluxo grande de automóvel e também de pedestres também, né? Então quem transita por esse local deve ter uma atenção redobrada, reduzir a velocidade, passar com cautela, né? Porque uma hora pode acontecer uma fatalidade, como esta aí. Depara com um automóvel, um pedestre ou um ciclista, alguma coisa que estiver na frente, assim, acaba acontecendo um atropelamento. Então, merece uma atenção redobrada por parte dos condutores. É moradora daqui da região de Reduto mesmo. Nós estamos acabando de fazer as apurações finais, sabe? Já tem familiares dele no local. E eles vão acompanhar agora o corpo, né, para a sequência, que agora vai para o necrotério do Hospital César Leite para depois ser liberada para a família. Né?
3: Um motorista de aplicativo foi morto a tiros à noite deste domingo no bairro Itar, em Lajinha. Segundo informações preliminares, dois homens em uma motocicleta se aproximaram do carro e efetuaram vários disparos contra o condutor. O motorista realizava uma corrida e havia parado o veículo para que os passageiros desembarcassem, quando os autores se aproximaram pela lateral do automóvel e atiraram. A vítima morreu no local. Uma câmera de segurança registrou o momento do crime. Ainda segundo informações, uma mulher que estava como passageira tentou desembarcar durante a ocorrência. Após o motorista ser atingido, o carro ficou desgovernado e a passageira acabou sendo arrastada pela lateral do veículo, sofrendo ferimentos. A polícia realiza rastreamentos na tentativa de identificar e prender os autores do homicídio. Três pessoas morreram após serem baleadas este domingo em São Vicente do Grama, distrito de Jequiri, na região de Sericita e Abricampo. Segundo informações iniciais, as três vítimas foram atingidas por disparos de arma de fogo. Elas chegaram a ser socorridas, mas não resistiram aos ferimentos. As vítimas foram identificadas como Dinei Honório, Nezinho Abreu e Guilherme,

conforme os nomes divulgados em uma nota de pesar que circula após o crime. A Polícia Militar foi mobilizada e realiza rastreamentos à região na tentativa de localizar os envolvidos. Até o momento, não foram divulgadas informações.

0: 59 minutos. Eu quero agradecer a companhia de todo mundo que acompanhou e participou dessa edição. Nos trabalhos técnicos, João Pedro Amorim e Marcelo Costa. O Jornal Regional volta amanhã a partir de 6h20, a seguir o horário eleitoral gratuito. Um bom dia e uma boa semana para todo mundo.
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4: Bom dia! Bom dia, meus queridos ouvintes da Rádio Nova FM. Hoje, segunda-feira, dia 21 de setembro de 2026, está começando agora o seu programa matinal favorito, o Bom Dia Nova. Eu sou Henrique Souza e te faço companhia até às 11 horas da manhã, trazendo para você muito mais do que notícias e músicas. Aqui, o seu dia começa com energia positiva, informações fresquinhas e, claro, aquele bate-papo que você adora. Prepare-se para uma manhã repleta de música boa, dicas imperdíveis e tudo o que você precisa saber para enfrentar o seu dia com o pé direito. Então aumente o volume do seu rádio e fique com a gente, porque aqui na Nova FM, o seu bom dia começa agora!
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1: Ah, Rio Preto. Já chega Arnaldo, Zé Neto e Cristiano junto e misturado, hein?
2: Agora essa, vai. Essa é complicada.
1: Nunca aconteceu comigo.

0: Muito bem, agora são 7h40, você curtiu Cleiton e Romário com Luan Santana, Namorando ou Não. Diego e Arnaldo com Zeneto e Cristiano, Vai Cair Água. Só música boa nessa manhã maravilhosa de segunda-feira, segundou, meu povo. Bom demais. E aí, tudo bem com você? Ah, eu espero que sim, viu? Espero que você esteja bem. Espero que você esteja feliz nesta manhã maravilhosa de segunda-feira. E para começarmos bem o nosso dia, para começarmos bem a nossa semana, eu tenho uma mensagem para você. Preste muita atenção, porque essa é a mensagem do dia. 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

A mensagem de hoje é sobre uma palavra pequena, mas com uma força enorme. Acreditar. Acreditar é continuar caminhando mesmo quando o caminho parece difícil. É olhar para os seus sonhos e dizer: ainda não aconteceu mais, mas eu não vou desistir. Muitas vezes, a vida coloca obstáculos diante de nós. Há dias em que o medo fala mais alto, em que as coisas não saem como planejamos e parece que nada vai dar certo. Mas é justamente nesses momentos que precisamos renovar a nossa fé, a nossa esperança e a confiança de que dias melhores podem chegar. Acredite em você. Acredite na sua capacidade de recomeçar. Acredite que cada pequeno passo também é um progresso. E acima de tudo, não permita que um momento difícil faça você duvidar de toda a sua história. Você já superou coisas que um dia pensou que não conseguiria superar. Por isso, nesta manhã, leve esta mensagem com você. Continue acreditando, viu? Talvez hoje você esteja enfrentando alguma situação difícil. Talvez esteja esperando uma resposta, uma porta se abrir ou um milagre acontecer. Não permita que a demora faça você perder a fé. Deus conhece as suas lágrimas, viu? Conhece as suas necessidades e conhece o caminho que você ainda não consegue enxergar. Então continue confiando, continue acreditando, porque a nossa esperança não está na circunstância.

0: mas a nossa esperança está em Deus. Então, nesta manhã, entregue suas preocupações nas mãos dele e siga em frente, acreditando que tudo vai dar certo. Essa é a mensagem que eu tenho para você. Que Deus abençoe seu dia. E nunca se esqueça, todas as manhãs, lembre-se disso. Lembre-se disso. Deus é muito bom, está no controle de tudo. Calma, vai dar certo, viu? Agora, lembre-se, seja grato e seja feliz.
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0: Muito bem! E aqui no Bom Dia Nova você curte música boa. Hugo Henrique, Mala, só sucesso. 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

0: mulher, ó, moça pra casar, viu? É, meu amigo, não é qualquer uma não, viu? Marília Mendonça, Morango do Nordeste, só música boa. Bom dia, Vandinha, meu povo. E aí? Segundou! Pra você que chegou agora no trabalho, você que ligou o rádio agora aí no seu carro ou na sua casa, bom dia, viu? Ótima segunda-feira. O nosso programa já começou, 7 da manhã, nós já estávamos aqui dando bom dia. Agora você que chegou agora, tá tudo bem? É muita música boa, muita informação pra você. Bom, e agora nós iremos conferir como vai ficar o clima aqui na nossa cidade e também na nossa região. O nosso quadro Tempo e Temperatura. Quem traz as informações é o professor Rui Brandos Reis, direto da Clima Tempo, trazendo todas as notícias, a previsão do tempo para você. 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
5: Olá, bom dia. A segunda-feira vai ser com sol entre nuvens em todos os municípios da Zona da Mata. Temperatura máxima em Manhuaçu, Mirim, Altitibai, espera feliz em torno de 27 graus, 28 graus em Carangola, 28 graus em Durandé e Lajinha. Tempo nublado com pancada de chuva no decorrer do dia no sul do estado, entre Varginha, Pouso Alegre e Cambuí. Pancadas de chuvas isoladas à tarde nas regiões do Triângulo Alto Paranaíba, entre Uberaba, Uberlândia e Patrocínio. Capital Mineira, com tempo parcialmente nublado, temperatura máxima em torno de 30 graus. Direto da Clima Tempo, Rui Brandos Reis.
0: Muito bem. Trazendo todas as informações, esse foi o professor Rui Bran. Conferindo agora, em Manhuaçu, nesse exato momento, está 19 graus, o céu está nublado e a máxima para hoje é de 27 graus. 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

0: Muito bem, agora são 8h40, você curtiu Menos é Mais, manchete nos jornais. Só sucesso, música boa, nesta manhã maravilhosa de segunda-feira. Segundou, né, meu povo? É, pois é, segunda-feira é assim. Bom demais. Bom, e além de música boa, muita informação para você. Agora, nós iremos conferir as principais notícias, as principais informações do mundo do agronegócio. Eita! Do mundo do agronegócio, a gente sabe que o agro não para e a informação também não. 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
0: Muito bem, uma informação importante para você: o manejo do boro exige atenção. Entre as principais, as matérias-primas utilizadas estão o ácido bórico. Mesmo exigido em pequenas quantidades, o boro exerce funções importantes no crescimento, no desenvolvimento e na reprodução das plantas em sistemas agrícolas de alta produtividade. O manejo adequado ganha relevância diante do risco de desequilíbrios nutricionais que podem limitar o potencial das culturas. Segundo informações, o consultor técnico, o boro participa de processos fisiológicos ao longo do ciclo produtivo. Na fase reprodutiva, atua na formação das estruturas e na fecundação, contribuindo para o pegamento e a formação de grãos, sementes e frutos, sendo elas soja, milho, algodão, café, feijão, estão entre as culturas que demandam a atenção ao nutriente. Muito bem, informações diretamente do agrolink.com. Esse foi o nosso quadro Agronotícias. As principais informações para você, meu amigo cafeicultor, homem do campo, produtor rural, aqui no Bom Dia Nova, sempre bem informado.
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1: Muito bem, agora são 8h53. Bom dia, bom dia, bom dia. Ao som de João Gomes. Lembrei de nós. E aí, curtiu, gostou? Bom demais, né? Segunda-feira, diazão, dia lindo. Mais uma semana começando. Na graça de Deus. E a gente só tem que agradecer, não é mesmo? É sorriso no rosto. É um leão por dia, viu? É, meu amigo. Se prepara pra enfrentar o seu leão aí, ó. Força! É um leão por dia. Então bora mexer o doce. Se você ainda não tem o WhatsApp da Rádio Nova, adiciona, bora participar com a gente. Por quê? Já está liberado o WhatsApp. Vambora, meu povo. Manda mensagem aí, vem participar. Bora conversar, bater aquele papo. Eu quero saber o que você está fazendo, onde você está, onde tem sorteio. Tem participação com os melhores ouvintes. Você pode pedir a sua música, pode mandar um abraço para alguém. Fica à vontade, simbora participar. Anota aí, se você ainda não tem o WhatsApp da Nova. 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
4: E tem Alô na Rádio Nova, sim, bora atender os melhores ouvintes desse Brasil. Quem tá comigo? Bom dia, bom dia. Oi.
5: Alô, alô. Oi, bom dia.
4: Bom dia.
5: Oi. Aqui é Maria, parecida do Corvo da Gameleira. Gostaria então de ouvir uma música do Guilherme Silva, Tira o Pé.
4: Tira o Pé.
5: Oferecer pra minha tia Maria. Fez aniversário ontem. Tá, eu ouço maior e ouço menor. Quem ouço sabe o que é.
4: Ai, sim,
5: uma semana abençoada, meu amigo. Fica com Deus.
4: Amém. Uma semana abençoada pra você também, minha querida. Maria Aparecida, lá no Córrego da Gameleira. No Córrego da Gameleira, um abraço pra todo mundo aí, viu? Ótimo dia. Ah, valeu.
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4: Um alô especial para ela, Maria José. Bom dia, Maria José. Maria Aparecida Paixão, Gumercino Ferreira, a Rose, a Denise, a Gilza. Bom dia, meninas. Bom dia, meninas. Elas estão na cozinha, trabalhando. Aí sim, mulherada. Bom trabalho, ótima segunda-feira, viu? Bom dia para o meu amigo Marcos Antônio, no bairro Lajinha. Bom dia, Marcos. Minha amiga Bia Silva. Oi, Bia. Tudo bem, mulher? Bom dia, Bia. Ela que mora no bairro Sagrada Família. Tá na sintonia participando com a gente. Muito obrigado. Valeu, Bia. Ótimo dia pra você e pras meninas que estão trabalhando aí na cozinha também, viu? Bom trabalho, Bia. Um alô especial pra Zilda. Oi, Zilda. No bairro São Jorge. Bom dia pra você. A Renata Lourenço. Oi, Renata. No bairro São Jorge também. Bom dia pra você, Renata. Carmelita, oi, Carmelita. Bora mexer o doce, Henrique. Bora mexer o doce, mulher. Ela que mora no bairro Colina. Tá na sintonia, participando com a gente. Muito obrigado, valeu, Carmelita. Bom dia pra ela. A Daiane. Oi, Daiane, tudo bem? Bom dia pra você. Ela que mora no bairro Lajinha, na rua Sebastião Martins Gomes. Ah, legal. No bairro Lajinho. Um abraço, Daiane. Ótimo dia, viu? Meu amigo Pedro Paulo, PP. Bom dia, Pedro Paulo. Mandou aqui, ó. Ah, legal. Daqui a pouquinho nós vamos falar sobre isso aí, hein?
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4: 21 de setembro, dia do radialista. Legal. Nosso reconhecimento e gratidão a todos os radialistas. Legal. Um abraço pra você, meu amigo. Dona Margarete, lá em Vespasiano, participando com a gente. Um abraço para a senhora. Minha amiga Caroline. Oi, Caroline. Henrique, ofereça uma música para o meu irmão Sérgio Emanuel. Tá trabalhando. Ah, legal. Retrovisor. Valeu. Caroline, um abraço para você, viu? Ótimo dia, minha querida. Um abraço para você, Caroline Correia, Carol. E o irmão dela, Sérgio Emanuel. Ótimo dia pra vocês. Valeu. Que Deus abençoe. E o meu amigo vaqueiro. Bom dia. Tá no curral. Cedo, cedo. Já mandou mensagem aqui, ó. Bom dia, meu amigo. Lá, ó. É, pau quebra. Lá em São João do Manhuaçu, Leonardo, bom dia. Henrique, toca aí uma música. Ó, mandou uma foto aqui da vaca. Tá no curral. E o legal é que as vacas, meu amigo, tá sempre na sintonia, curtindo a Rádio Nova, viu? É, no curral. O radinho fica ligado lá no curral dele. Ah, valeu. Bom, simbora. 8h58. Ela pediu. Tira o pé, tira o pé. Simbora, Guilherme Silva. Prepara o laço.

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2: Muito bem, agora são 9:06 e simbora. Bora falar sobre futebol. Bom dia pra ela, final de semana foi... Teve bons gols, né? Bom dia, Lorena Corrêa.
3: Bom dia, galera, pra vocês.
2: Tudo
3: bem?
2: Vamos
3: falar aí dessa rodada de Brasileirão aí. Rodada intensa, muitos jogos, alguns resultados que a gente não esperava. Mas segue aí, treinador caindo.
2: Eita.
3: Teve de tudo, essa rodada teve de tudo,
2: que
3: tá?
2: Que isso, gente?
3: É, a gente fala de tudo isso.
2: Muito bem, esse é o Placar Esportivo com ela, Lorena Corrêa, trazendo todas as informações. Ela sabe tudo e conta pra gente. 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
3: É, gente, começamos o sábado de Brasileirão com um resultado de empate. 1-1 entre Atlético Mineiro e Chapecoense no sábado. Foi o jogo de abertura da rodada. E aí tivemos também Mirassol vencendo o Botafogo por 2-0. Botafogo não está dando um dia de paz. Quando você acha que vai engrenar, perdeu pro Mirassol por 2-0.
2: Que isso, gente.
3: O Santos também venceu o Remo fora de casa por 2-1. E aí, no sábado ainda, a gente teve um placar elástico do Vasco pra cima do Curitiba.
2: Vasco da Gama,
3: é,
2: com um placar elástico, mais de 2 gols.
3: 5 gols,
2: cinco,
3: tá?
2: Gols? Que isso, gente?
3: 5 gols.
2: O que aconteceu? Isso tudo era pra tentar sair lá dos rebaixados?
3: Pra se afastar ali da zona de rebaixamento, né? 5-0 no Curitiba. Ô Henrique, você tá cornetando o Vasco, é
2: não,
3: isso
2: jamais,
3: mesmo?
2: Não, jamais, eu não tô cornetando, não.
3: Você tá cornetando.
2: Parabéns à torcida vascaína.
3: Eu não sei quem dos vascaínos pegou aí na fala dele. Ele falou que é impossível o Vasco vencer por mais de 2-0.
2: Olha só ela tirando a... Não, eu não falei isso, não. Eu falei se era mais de 2, mais de 3, mais de 4. Foi 5, parabéns. É o Vascão, é o gigante da colina. Aí, ó. Tá vendo?
3: E pra fechar os jogos de sábado, São Paulo venceu o Internacional por 1-0. Nesse jogo aí, o treinador do Internacional, o Paulo Pezzolano, foi demitido, né?
2: O quê? Por quê?
3: Porque, assim, o Inter tá de mal a pior no Campeonato Brasileiro, né? Flertando ali com a zona de rebaixamento também. E aí, meu filho, o resultado não veio, o treinador cai mesmo, que nem jaca do pé, não
2: que
3: tem
2: isso,
3: jeito.
2: Gente.
3: E aí, no domingo, a gente continuou com os jogos, o Palmeiras empatou com o Grêmio em 0-0. E aí, deu mais vantagem aí pro Flamengo na liderança do campeonato.
2: Olha, Palmeiras é o vice ainda, né?
3: Sim.
2: Mas... Tá ficando cada vez mais longe.
3: A distância tá curta ainda.
2: Vai trazer a atualização pra nossa tabela hoje?
3: Vamos trazer.
2: Boa, então tá bom.
3: A gente teve também o Fluminense vencendo o Corinthians fora de casa por 3-1 ontem. É, meu filho. Tivemos bons placares.
2: Movimentou, hein?
3: E o Cruzeiro também venceu o Vitória por 3-1 fora de casa nesse domingo às 4 da tarde. Para finalizar a rodada, o Flamengo venceu o Bragantino também por 2-1 e o Atlético Paranaense venceu o Bahia também por 2-1.
2: Muito
3: bem. Então, 3-1, 3-1, 2-1, 2-1 nesse domingo aí, uns placares repetidos.

0: esses os resultados. Agora o Flamengo está 3 pontinhos na frente do Palmeiras, com 60 pontos na liderança do Campeonato Brasileiro. Palmeiras com 57 é o segundo colocado, seguido de Atlético Paranaense e Fluminense na terceira e quarta colocação, né? Para fechar aí a zona de classificação para Libertadores, está o Bahia em quinto colocado com 46 pontos. Lá embaixo, o Vasco saiu da zona de rebaixamento.
1: Aí, eu falei, é o Vascão aí.
0: Eu ouvi um amém.
1: Olha, legal. Então o Vasco saiu.
0: Saiu. Saiu assim, mas, torcedores, calma. Saiu, mas está em 16ª posição. A zona de rebaixamento começa na 17ª. Então, estão na zona de rebaixamento agora Grêmio, Inter, Remo e Chapecoense. E aí os mineiros estão ali no meio de tabela, Cruzeiro na 6ª colocação e o Atlético Mineiro na 7ª colocação, um seguido do outro ali com 5 pontos de diferença. Cruzeiro 6º com 45 e o Atlético Mineiro com 40.
1: Bem.
0: A gente fala um pouquinho também, antes de acabar o nosso tempo, de data FIFA.
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0: Porque agora, galera, vai dar uma pausa aí nas competições, porque tem a data FIFA. Antes eram duas, uma em setembro e outra em outubro, e cada uma com mais ou menos 9 dias. Aí a CBF unificou essas duas datas FIFA e agora só vai ter uma em setembro de 16 dias. Então a data FIFA que começa hoje, dia 21, vai até o dia 6 de outubro. Para os amistosos contra a Austrália no dia 25 e 29 de setembro e contra a Índia no dia, acho que 4, se não me engano, de outubro. Quando estiver chegando mais perto, a gente traz mais informações aí também para a galera, mas só para dar aquela avisada para quem ainda não estava sabendo, teremos 15 dias de folga de Campeonato Brasileiro.
1: Vai ser
0: no dia 3, né, Henrique?
1: 3 de outubro.
0: Isso. Então,
1: Brasil e Índia.
0: Né? Adversários fortíssimos.
1: Calma, deixa.
0: Grandes adversários a seleção brasileira vai enfrentar. Mas pelo menos tá renovando aí o elenco, né?
1: É isso aí, pronto.
0: É.
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0: Isso aí, gente. Por hoje é só.
1: Bom, ela tá feliz. Final de semana teve bons jogos. Movimentou a rede. Ah, um abraço pra todos os vascaínos. Alô, Ronaldão Chuchu, tá feliz, né?
0: Depois de falar que não ganharia de 2x0, ele manda abraço pra torcida do Vasco.
1: Tá querendo...
0: Eu tô de olho.
1: É a boca aberta, né, gente? Eu vou te falar, viu?
0: Gente, só antes de eu ir embora, o Henrique hoje cortou o cabelo. Pode elogiar ele aí,
1: obrigado,
0: galera.
1: Elogie ele aí,
0: ficou bom o corte de cabelo do Henrique.
1: Eu não entendi, se elogiou é porque é quando a gente não corta, fica parecendo um mendigo, assim.
0: Eu não falei isso, você que falou.
1: Tava muito feio.
0: Não coloque
1: entendi.
0: Palavras na minha boca, foi você que disse isso.
1: Vai embora, Lorena.
0: Mandem aí os elogios pro Henrique ficar feliz.
1: Entendi. Hoje. Me segue lá no Instagram também. E segue ela, Lorena Correia.
0: Tchau,
1: bom,
0: tchau.
1: Ela volta amanhã a partir das 9 horas da manhã. Boca de sacola, tá vendo, Lorena? Corneta. Esse foi o Placar Esportivo de hoje. 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

0: 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Agora são 9h25, você curtiu Coldplay? Sucesso, música boa, é aqui no Bom Dia Nova. Bora atender as participações? Os melhores ouvintes desse Brasil. Tem alô na Rádio Nova. Muito bem, deixa eu mandar um alô pra essa galera. Bom dia, a minha amiga Rosa. Oi, Rosa, tudo bem, mulher? Bom dia, Rosa, Helena, Henrique, se possível, toca aquela música nova do Gustavo Lima, Bala Alojada, tá bom, deixa comigo. Ofereço pra todos aí, Henrique da Rádio, claro, pra você e pras minhas duas filhas, Letícia e a Larissa, e também a netinha Helena. Um abraço pra Letícia, Larissa, Helena. Henrique, para participar do sorteio tem que enviar o nome completo. É isso, simples assim, Rosa. Seu nome, a frase, é claro, né? Assim, quero participar do sorteio da loja Tati Nunes. Seu nome, endereço, mensagem de texto no nosso WhatsApp. Boa sorte para você. Hoje, pessoal, é um vale de R$100 para você utilizar na loja da Tati Nunes. Aproveite. A minha amiga perguntou também a Daiane como faço para participar. É assim, viu? Ouviu aí, né, Daiane? Pois é, simples. Nome completo, endereço, mensagem de texto. Quero participar do sorteio da loja da Tati Nunes. Boa sorte para você, Ana Lúcia, participando com a gente. Bom dia. Dona Margara, lá em Vespasiano, participando com a gente. Tá longe, viu? Pelo aplicativo da Rádio Nova. Bom dia também, Tainara Amorim. Oi, Tainara. Ótima semana para você, Henrique. Para você também, Tainara. Lá no bairro Santana. Bom trabalho. Se possível, toca a música do Jorge Mateus. Claro, claro que pode. Daqui a pouquinho vai rolar sua música, viu? Bom dia, bom dia. É o Basílio. E aí, Basílio? Bom dia, meu amigo. Tudo bem? Obrigado pela sintonia. E o Fernandinho... Ih, rapaz, Fernandinho, bom dia, Fernando. Fala aí, comigo. Bom dia.
1: Vou mandar um alô pro Rony, pro Salinho, pro Jefinho.
0: Ih, rapaz, pra todo mundo.
1: Silvinho,
0: mais alguém?
1: O Bruno, o Renan, minha mãe com o meu irmão Tobias, Michel Bocadado, pra Dênis, Matos Cavito.
0: Uma lista, gente.
1: Michel.
0: É, mais alguém, Fernandinho? Deixa eu ver.
1: Pra você, pros meninos dessa química ali.
0: Eita!
1: Os apóis da Escola Normal, pais meninos da Escola Normal. E segundou aí.
0: Segundou, Fernandinho.
1: Pergunta que tá as barrigas, tá com dor de dente aí, beleza? E manda uma música de pagode aí.
0: Deixa
1: um pagode pra nós aí, fazendo favor. Você é melhor e é melhor que
0: tá
1: eu,
0: certo.
1: Sabe? Valeu!
0: Valeu! Tamo junto, os melhores ouvintes desse Brasil. 928, bora contigo, Gustavo Lima. Bala Alojada.

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Muito bem, 9h41. Você curtiu sucesso Ferrugem, Amar ou Odiar? Diego Vitor Hugo, entregador de flores. Só sucesso, música boa pra você. Bom demais. Deixa eu mandar um alô pra essa galera. Os melhores ouvintes desse Brasil. No bairro Matinha, quem tá na sintonia é o Caio José. Oi, Caio. Bom dia, bom dia. Henrique, quero participar do sorteio. Tá bom, boa sorte pra você, meu amigo. Tamo junto, viu? Eliane Dutra, lá no córrego Monte Alverne. Bom dia pra você, minha querida. A Márcia de Sá. Oi, Márcia. Tudo bem? Henrique, quero participar do sorteio. Tá bom, Márcia. Bom trabalho pra você e boa sorte, viu? Vânia Lima. Oi, Vânia. Henrique, também quero participar do sorteio. Moro aqui no bairro Nossa Senhora Aparecida. Valeu. Deixa eu ver quem tá na sintonia. Bom dia, Geraldo. Geraldo Daniel, no bairro Lajinha, participando com a gente. Oi, Henrique. Quero participar também do sorteio da Tati. Legal. Um abraço pra você, meu amigo. Quem tá na sintonia, Solange. Oi, Sol. No córrego Boa Vista, distrito de Sacramento. Olha que legal. Quero ouvir Menos é Mais, Henrique. Pode ser qualquer uma deles. Tá bom, deixa comigo. E claro que eu quero participar do sorteio. Abraço. Ótimo dia. Quem tá na sintonia? Helena. Oi, Helena. A Helena Elias. Um abraço pra você, Helena. Ótimo dia. Helena, do córrego Sinceridade. Quero participar também do sorteio, Henrique. E pedindo música. Toca a música Melzinho, Henrique. Ah, deixa comigo. Deixa eu ver aqui, ó. Boa. Um abraço pra você, Helena. Pra Érica também. Minha amiga Cássia Arruda. Oi, Cássia. Henrique, manda um abraço para o tio Altamir e a tia Ivone. Tá bom, um abraço. Tio Altamir, tia Ivone, Cássia. Um abraço para você lá em Reduto. Bom, a minha amiga pediu. Toca aí, Henrique, a música. Thalita Mel com Xande Avião, Melzinho. 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

0: perdeu, hein? Thalita Mel.
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Muito bem, você curtiu aí, Isa, Jorge Mateus e agora Mari Fernandes, Amor Impossível, só música boa pra você, bom demais. Ó, seguinte, tá rolando sorteio, bora participar com a gente,

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Muito bem, agora são 10h10, você curtiu Fala Mansa com Marcelo Falcão, o Chuva. Bom demais. Bom, seguinte, bora mandar um alô pra essa galera aqui do WhatsApp, os melhores ouvintes do Brasil. Meu amigo, ih rapaz, Henrique, você esqueceu de mim, hein? Não mandou alô pra mim. Não mandou. É o Murilo. Ô, Murilão, bom dia, cara. Desculpa, Murilo. Murilo Rones

0: Saulin, Jefferson, Silvinho e também pro Fernandinho, que usou o telefone dele aí para mandar o áudio. Valeu, Rony! Tamo junto, Murilo, Saulinho, Jefferson, Silvinho. Lucileia, no bairro Santa Terezinha. Mônica das Graças. Oi, Mônica! Lá no Córrego da Raiz, participando com a gente. Henrique, manda um alô para todo mundo aqui no Córrego da Raiz. Tá bom, um abraço para vocês, viu? Vanessa, no bairro Santana. Oi, Vanessa. Lá em São João do Manhuaçu, a Kelly. Oi, Kelly. Kelly Oliveira, bom dia para você, Kelly. Participando com a gente, boa sorte. Henrique, quero ficar estilosa com a loja Tati Nunes. Boa. Boa sorte, viu? Luciano Teodoro, no bairro São Jorge. Elisete, no bairro... Ah, no córrego, boa sorte. Oi, Elisete, tudo bem, mulher? Bom dia. Saulin Pagodeiro, salve, salve, Saulin. Henrique, quero participar do sorteio, boa sorte. Manda um alô para todo mundo do Santa Luzia, geral aí do bairro Santa Luzia. Toca aquela música nova do Ferrugem. Valeu, meu amigo, tamo junto, valeu. Bom dia, Sandro. Alô, Sandro. Sandro Souza, do Santa Terezinha, participando também. A minha amiga lá em Manhuaçuzinho, no córrego Manhuaçuzinho. No córrego Pedra Furada, em Manhuaçuzinho. Um abraço pra todo mundo aí, viu? Dulcineia. Henrique, vou puxar sua orelha. Calma, mulher. Não é pra tanto também, né? Valeu. Ótimo dia, Dulcineia. Ai, ai. No Santa Terezinha, Lavínia. Oi, Lavínia. Tudo bem? Participando com a gente. Boa sorte aí no sorteio, Lavínia. Obrigado pela sintonia. Em Manhuaçu, no córrego Barra Alegre. Barra Alegre. Quem tá na sintonia é a Neuma. Oi, Neuma. Gostaria de participar, Henrique. Ah, um abraço pra você, Neuma. Ótimo dia, viu? Aqui quem está falando é o Leonardo, Henrique. Leonardo Gomes, do bairro Bela Vista. Quero participar do sorteio. Fala, Léo. Bom dia. Juliana Marques, também do bairro São Jorge. Oi, Juliana. A minha amiga... A Nina, melhor. Oi, Nina, tudo bem? Bom dia.
1: É Neuzeni, mas... a música mais tocada, hein?
0: A música mais tocada?
1: Mais tocada. Bom dia, fico com Deus.
0: Bom dia.
1: Oferecer para toda a família Sam e para vocês aí, bom trabalho.
0: Tá bom, então. É a música mais tocada, Nina. Olha, ultimamente a galera tá... pediu muito essa aqui, ó. Todo mundo conhece, eu acho que é a mais tocada, né? 10 e 13, peão, tudo tatuado. Bora curtir.
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1: Muito bem. Agora são 10h19, está começando o nosso ranking musical. E eu quero saber qual é a melhor música na sua opinião. Bom, hoje eu quero saber a música número 1. Ah, lembrando que são 3 músicas na sequência e você escolhe, tá? Qual é a melhor música na sua opinião? A música número 1 hoje, Zezé Di Camargo, Cada Minuto. A música número 2, Menos é Mais, Coração Partido. E a música número 3, Olha Onde Eu Tô, Ana Castela. E aí, qual é a melhor? Cada Minuto, música 1, Coração Partido, música número 2, ou a música número 3, Olha Onde Eu Tô. E aí, qual é a melhor música na sua opinião? Quem escolhe é você. Pega o telefone agora, agora. Manda aí no WhatsApp 33984-54-1735. Você vai enviar assim, ó, sem muita enrolação, tá? Música 1, música 2 ou a música número 3. Qual é a melhor? Quem escolhe é você.
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2: Não tem jeito, meu compadre. Vambora. Ela vacilou comigo e nós estamos aí, né? Tudo certo.

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1: Muito bem, agora são 10h29 e você curtiu o top top do Bom Dia Nova. Eu quero saber, na sua opinião, qual é a melhor música. E aí, a música número 1, Cada Minuto, do Zezé de Camargo? A música número 2, Menos é Mais, Coração Partido? Ou a música número 3, Ana Castela, Olha Onde Eu Tô? E aí, quem escolhe é você. Bora participar com a gente? Pega o telefone, adiciona aí o nosso WhatsApp. Sem muita enrolação, sem muito blá blá blá, você vai enviar assim, música 1, música 2 ou a música número 3. Qual é a melhor na sua opinião? Esse é o Top Top do Bom Dia Nova. Intervalo comercial e daqui a pouquinho a música volta, já já.
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Acho que a dificuldade ninguém escolhe passar, entendeu? A tempestade que vai passar ninguém sabe. E aqui foi tanta tempestade que a gente aprendeu a dançar na chuva, meu irmão.

0: Muito bem, 10h41, você curtiu Hungria, Temporal. Legal. Bom, deixa eu mandar um abraço para os melhores ouvintes desse Brasil. Samuel Fernandes está na sintonia, ele que mora no bairro Santa Terezinha, em Manhuaçu. Bianca da Costa, do bairro Santa Terezinha, também está participando com a gente. Bom dia, Bianca. Marco Chaves. Alô, Henrique. Toca aquela música Convite de Casamento, do Gian Giovanni. Boa, legal. Um abraço para você, Marcos. Deixa comigo. Quem está na sintonia também, Rosiane, bom dia, do Santa Terezinha. Ó, todo mundo aí do bairro de Santa Terezinha tá presente, hein? Rosa Helena, bom dia. Bom dia para você. Quem está na sintonia participando, Maria Terezinha. Meu amigo Marcos Antônio, bom dia, Marco Antônio. Fala comigo, Marco Antônio.
1: Henrique, bom dia, aqui é o Marco Antônio, Fernando, aqui no bairro Larguinha. Gostaria de participar do sorteio e ouvir uma música, escuta o programa aí, viu? Um ótimo dia, uma boa semana.
0: Tá bom então, meu amigo, ótimo dia. Valeu, deixa comigo. Daqui a pouquinho vai rolar a sua música, tá bom? Um abraço pra você. Vanessa, do bairro Santana. Oi, Vanessa, bom dia. Mônica, de Manhumirim. Oi, Mônica. Henrique, toca aquela música do Country Beat. Se ela me largar. Boa, valeu, Mônica. Daqui a pouquinho vai rolar sua música. Fatinha, oi, Fatinha, bom dia. Henrique, manda um alô aí pra Tati, Totó e Isaac, lá no bairro Santana, e também o Carlos, hein? Carlos Antônio, um abraço pra vocês. Valeu, ótimo dia. Rodrigão, salve, salve, Rodrigo, do bairro Matinha. Natália Gomes participando com a gente. Bom, enfim, os melhores ouvintes desse Brasil. E a galera escolheu, sabe qual foi a música mais votada hoje? A música número 3 da Ana Castela, Olha Onde Eu Tô, e você vai curtir agora.
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6: Muito bem, é agora no Bom Dia Nova, participação premiada. Quem será que ganhou, hein? Bom, lembrando que hoje é a parceria do Sim de Comércio com a Rádio Nova FM, fortalecendo o comércio da nossa cidade, da nossa região. 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Roupa masculina, feminina, social, casual, pra você, enfim... Um vale de R$100. Quem será que vai levar pra casa, hein? Deixa eu ver. Parabéns, Natália Gomes Miranda, Ponte do Evaristo. Mandou o nome completo, endereço, participando. Boa sorte. Ah, parabéns, Natália. Ah, legal. Natália Gomes Miranda, Ponte do Evaristo. Final do WhatsApp, 5020. Ela ganhou. Parabéns, Natália. Valeu. Agora, parabéns, mulher. Agora você que não ganhou, fica triste não, tá? Tá rolando outros sorteios. Hoje é segunda-feira. E tem outros sorteios aí durante a semana toda pra você participar. É só enviar seu nome, mandar sua mensagem, continuar participando. E, claro, fica ligado na nossa programação. Parabéns, Natália. Muito bem, chegamos ao final do nosso programa. Segue o nosso Instagram e segue também Henrique Souza. Agora são 11 horas e vou ficando por aqui. Muito obrigado pela sua sintonia, pela sua participação. E eu volto amanhã. Tchau, tchau, pessoal. Fica com Deus. Fui!
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5: Ué, legal, hein, galera? Oi, Chuchu! Ah, bom dia, bom dia, bom dia pra você ligado aqui nos 88.3 da Rádio Nova, né, Chuchu? Uai, isso! Bom, galera, ó, segundou, a semana tá começando, espero que seu final de semana tenha sido bom. Foi uma semana muito legal pra você, pra sua família, tamo junto, avisa pra galera aí, espalha pra geral aí, tá começando mais um Orelhão da Nova.
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5: Bom, e pra começar...

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Foi legal, né, Chuchu? Country Beat com Rio Negro e Solimões, apaixona muita gente. Alemão do Forró com Hugo e Guilherme, Mumuzinho, Jota Quest, Ed Brito e Samuel, Guilherme Benuto com o Panda, ó. Bom, Chuchu, tá só começando o Orelhão da Nova pros quatro cantos da região, né, Chuchu? Pra toda a galera, todas as cidades da região, o Orelhão é povão e o povão é Orelhão. E todo mundo cantando a música do Chuchu. Vambora ouvir? Ah! Bom, vai rolar a música do Chuchu e depois Danilo e Davi. Eu não sou terapia.

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1: Ó. Presta atenção nessa aqui, ó.

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1: Ai, ai. Pô, legal, né, Xuxa? Essa música é mó barato, né? Henrique, Zé Neto Cristiano, aqui na Rádio Nova, né? Quase todo dia. Ah, essa é igual a história do amigo meu, né? Quase de vez em quando, por mês. Ai, ai, né? Ó. Bom, Xuxu, foi o seguinte, ele tem que dar uma pausa agora aqui na... Vai rolar uma pausa aqui agora na programação da Rádio Nova para o horário eleitoral obrigatório e gratuito, tá, Xuxu? Mas daqui a... Aí você aguenta a mão aí que a gente volta com a programação normal da Rádio Nova FM daqui a 25 minutos, tá? Meio-dia e 25. Ah, então tá combinado, né, Xuxu? Valeu, aqui Rádio Nova, 88.3. Semana boa, Xuxu. 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
2: Xarará, tatarará, chuchu, Ronaldão.
3: Oh, galera, legal, né? Turma do Pagode, Chocolate, alô Virgínia, Eduardo Costa, galera, não valeu pra você. Luan Santana, Olho Marrom, Zé Neto e Cristiano, Cadeira Cativa. Galera, e no futebol, hein, galera? O Flamengo ampliou a vantagem aí, né, galera? No Brasileirão da Série A, né? Faltam 10, tem muita água passando debaixo da ponte ainda, né? Faltam 10 rodadas, né? Mas... ontem no Maracanã, lotado de novo, Flamengo 2, Bragantino 1. E ontem também no Rio Grande do Sul, Grêmio 0, Palmeiras 0. Com a vitória do Flamengo e empate do Palmeiras, o Flamengo agora meteu 3 pontos, hein? O Flamengo tem 60, o Palmeiras tem 57. Os dois vão brigar aí até as últimas rodadas aí pra ver quem vai ser, se o Flamengo vai ganhar de novo o Brasileirão ou se o Palmeiras vai... Nhac, me dá esse caneco aqui. G6 da Libertadores do ano que vem tem Flamengo 60, Palmeiras 57, Atlético do Paraná 49, Fluminense 48, Bahia 48. Galera, zona do rebaixamento tem o Grêmio 29, Internacional 28, Remo com 23. Boa, tá, vai ter que correr pra caramba aqui, né? O Remo, né? E a Chapecoense com 18 pontos já tá rebaixada, tá na Série B, né? Bom, galera, no sábado também o Galão da Massa deu mole, empatou em casa com a Chapecoense. Ô, Atlético Mineiro, hein? Tava perdendo, né? Empatou no finalzinho, né? O jogo foi na Arena do Galo, em BH. Um pro Galo, um pra Chapecoense. E o Botafogo, hein? Botafogo. Ai. Botafogo, doutor Thiago Brax, aqui no Centro de Manhã, sou advogado. Botafogo 0, Mirassol 2. O jogo foi em São Paulo, hein? Na estreia do técnico Tite. E o Santos, hein, galera? 4 vitórias seguidas, hein? Sábado no Player. E olha que o Curitiba tá lá em cima, né? São Paulo 1-0 no Internacional. Aí o Inter acabou demitindo o técnico uruguaio Pezzolano. E ontem, galera, o Fluminense 3-1 no Corinthians em São Paulo, hein? O Corinthians é a 6ª derrota seguida do Corinthians. A galera do Corinthians, a diretoria, falou assim: Fernando Diniz vai continuar. A galera do Corinthians vaiou, pegou no pé do Memphis Depay, aquele que perdeu o pênalti. E o Fluminense quis nem saber, né? Corinthians 1, o Coringão tá ai, ai, ai, ui, ui, hein? Corinthians 1, Fluminense 3. E o Cruzeiro, na Bahia, meteu 3-1 no Vitória, né? Ah, tá bom. Campeonato agora vai parar, tem um negócio aí. Pô, a Copa do Mundo acabou outro dia, os caras estão fazendo data FIFA já de novo, né? Pô, vai parar 2 semanas, hein, galera? Futebol Brasileirão só volta no dia 7 de outubro, galera. Ai, ai, ai, ui, ui, né? Data FIFA pra seleção brasileira, essa CBF também, né? Esse Carlos Ancelotti aí. Aí vai começar. O Brasil vai fazer 3 amistosos. Contra a poderosa Austrália, 2 amistosos na Austrália, e contra a poderosa Índia, na Índia. Ah, me ajuda aí, né? Ah, CBF. Pô, tinha que começar tudo de novo, visando a Copa América 2028 e a Copa do Mundo 2030. Tinha que jogar no Brasil, né? No norte do Brasil, no Nordeste, no interior de Minas, interior de São Paulo, né? Jogar em Santa Catarina, que raramente o Brasil joga lá, né? Jogar no Paraná, raramente joga lá, né? Ah... botar a seleção jogar no Brasil, mas aí tem que colocar, não pode colocar ingresso igual foi aquele jogo despedida pra Copa, né? Contra o Panamá, com ingresso de 1.000 até 3.000 reais, né? Preço popular pra lotar os estádios, pra chamar a torcida, pra torcida pegar aquele amor pela seleção brasileira. De novo, né? Não só na Copa do Mundo, né? Aí vai jogar na Austrália. Ah, me ajuda aí, ô CBF! 7 da manhã, eu te pergunto, você vai acordar sexta-feira que vem, 7 da manhã? Ou você vai assistir 7 da manhã, Brasil e Austrália, amistoso? Ai, ai, ai, né?
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0: Boa tarde, Chuchu, aqui na Rádio Nova. Essa música é velha, hein? Corona. E ainda, Léo Foguete, cópia proibida. Vou girar a roleta pro intervalinho comercial. Antes, mandando alô pra Valéria e pro Bastião da Reta, na cidade de Chalé. Final de semana, hein, galera? Vai bombar Chalé, né? Na festa da colheita. Já começa, ó, Rio Negro e São Limões, sexta-feira que vem, né? Bom demais, né? Viva Chalé! E, ó... Vou pro intervalinho comercial, depois do intervalo tem Gustavo Lima, assunto que dói pra você na Nova, ó. Ó.
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0: Nova, 1 hora.
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11: Bom, Chuchu, tem alô no Orelhão, tem alô na Rádio Nova, tem você aqui. Se você quiser mandar aquele recadão aqui, quiser conversar com o Ronaldão, Chuchu também, tô aqui, tá? Pra mandar alô pra mim, tá? Me ajuda aí. Mandou alô pro Igor. O Igor tá em Vila Velha, tá ouvindo a Rádio Nova. Ele é aqui de Manhuaçu, né? Mas tá morando e trabalhando em Vila Velha. Igor, chuchu! Deixa eu mandar um salve aqui pra galera de São José do Mantimento, né? Eu tive aí sexta e sábado à noite em São José do Mantimento, né? Galera legal, né? Tive lá na festa da primavera, muito bom, tá? Salve, salve aí São José do Mantimento. Dá um alô especial pro nosso Endinho. O Endinho tá lá, né? Tira foto ali, filma aqui, né? Endinho, grandão, chuchu. Mandar um salve também pro radialista Ronald Júnior, na cidade de Ipanema. Ronald Júnior. A Gabriele tá no Engenho da Serra. Oi, Gabriele. Tudo bem, Gabriele? Ela falou que ela gosta da música do Chapeludo. Gabriele. Mandar um salve também pro o Toy do Pé Torto. Ô, Toy do Pé Torto, tá na baixada? Chuchu, Toy do Pé Torto. Ele gosta de dançar a música do peão todo tatuado, do Geninho com a Mariana Fagundes. Toy do Pé Torto, chuchu!
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Bom, Chuchu, mandar um salve aqui pra galera aniversariando hoje, né? Especial, mandar alô pro nosso... Deixa eu ver, cadê o pinguim dele aqui, ó? É o Luiz Pazelli aqui, o manhoçou, né? Ô, Luiz Pazelli, trabalhando com o Chupé, representante comercial aí na região. Luiz Pazelli, aniversariante de hoje. Bom, parabéns pra ele, né? Feliz aniversário e a perguntinha do Chuchu Ronaldão. Apesar de segunda-feira, mas Luiz Pazelli aqui, manhoçou, é seu aniversário hoje? A perguntinha do Chuchu Ronaldão. Que horas que vai ser a merenda?

0: Ficou legal, né, Chuchu? Bruno e Barreto, me leva pros rodeios, só.
1: Gosta de cowboy demais. Baby cowgirl, me leva.
2: Ele está aqui. É nosso. Chuchu Ronaldão.
0: Bom, galera, depois de Bruno e Barreto, me leva pros rodeios. Deixa eu ver aqui, ó. Tem alô no Orelhão, tem alô na Rádio Nova, tem alô pro David em Alto Jequitibá. Ele trabalha com máquina, contratou, máquina pesada. E também tá sempre lá no alto, ali na região de Alto Caparaó, Alto Jequitibá, no parapente. É o David! Tem alô pra Igor Bahia, da Igor Bahia tá em Santana do Manhuaçu. Igor, chuchu! Agora tem o David Batista. Solta a voz aqui na Nova, Chuchu. Deixa eu ver. Vamos
3: fala, lá. Ronaldão Chuchu. Quem fala é o David. Nós estamos aqui, rapaz. O pau tá quebrando aqui na obra, aqui, segundona braba.
0: Ah, isso é bom.
3: Mas aqui, mandou um salve pra saudação rubro-negro. Nós estamos aí, cego líder. Rumo a Libertadores. E líder no Brasileiro. Nós estamos felizes demais aqui.
0: Será?
3: Torcedor do Flamengo aqui. É só alegria. Solta aí uma música pra nós aí do Icaro e Gilmar, Voltável. Estamos aqui na obra da saída pra Simonês. Valeu, um salve pro Breno, pro Moisés, pros ajudantes nossos aqui, valeu.
0: Ah, tá bom.
4: Chuchu!
0: Ah. Olha o David Batista na baixada, ó.
4: Chuchu! Ah.
0: De novo!
4: Chuchu!
0: Valeu, David! E o Leonardo tá em São João do Manhuaçu, na zona rural, tá trabalhando lá no curral. Cuida bem das vaquinhas aí, hein, Leonardo? Tô de zóio, não sei, hein? Vamos girar a roleta pro intervalinho comercial aqui no Orelhão da Rádio Nova.
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1: Essa música é maneirinha, né, Chuchu? Breno e Matheus com Rio Negro e Solimões. Oh, maneiro, né? Na boca de uma calguel, Breno e Matheus, Rio Negro e Solimões. Ó. Oh. Deixa eu dar uma girada aqui na roleta pro intervalo comercial aqui antes. Cadê o Johnny Clayton? Vai mandar um alô, um salve pra galera e vai cantar a música do Chuchu Ronaldão também, ó. Vai, Johnny Clayton, solta a voz aqui na nova.
2: Fala, Ronaldão, Chuchu. Manda uma música pra nós aí, Pedro, Paulo e Alex. Essa música eu fiz pro Zé, aqui da obra, nosso pedreiro, e o seu Said. E pra quem estiver ouvindo na rádio, aqui é o Despeito. Ai, ai, ai! Chama!
1: Ó, ó, vai cantar, ó.
2: Aí, Ronaldão, essa aqui é pro seu, ó. Chuchu Ronaldão. Chuchu Ronaldão.
1: Ó!
2: Oh, yeah! Ai, ai, Chuchu.
1: É, o Johnny Clay tá ensaiando. Vai mandar um áudio depois cantando a música completa, hein? A música do Chuchu, ó. Ó o Johnny Clayton. É Johnny Clayton. Ah, vai, vai de novo, Johnny Clayton, ó.
2: Aí, Ronaldão, essa aqui é pro senhor. Chuchu Ronaldão. Chuchu Ronaldão. Oh, yes. Ai, ai, ai, Chuchu.
1: Aliás, quem falou, quem tá pra mandar um áudio aqui cantando a música do Chuchu Ronaldão é o Passarinho atleticano, o esposo da Natália. Estamos esperando o seu áudio aqui cantando a música do Chuchu, hein, Passarinho? Ah. E o Buiú? Cadê o Buiú? Ah, o Buiú mandou um saudações atleticanas e mandou um salve pro Osés Morata, o fake news do Santrosia. Valeu, Buiú! Vamos pro intervalinho comercial? Rapidão, Chuchu, ó. Orelhão.
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1: 2 horas.
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0: Bom, Chuchu, a sua música toca aqui na Rádio Nova, tá? Alegria, alegria, alegria aqui no Orelhão da Nova. Tchau! Bom, vai rolar aqui uma música maneira do Gustavo Lima antes. Vou passar uma... Ai, ai, vou passar uma piada aqui do... Cadê a piada aqui que ia passar aqui agora, rapaz? É piada do Zé Firmino. Vamos ver o que vai dar nessa piada aqui do Zé Firmino. Preste atenção na piada do Zé Firmino, ó.
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2: Compadre. Fala, compadre.
3: Você lembra do Zé Firmino?
2: Vai demais da conta,
3: tá aí. Tá internado.
2: O quê?
3: Tá internado.
2: Mas, compadre, ontem eu ainda vi ele ali com a mulherona num boteco ali, ué.
3: Pois é, a mulher dele também viu.
0: Ai, ai. Ai, a mulher dele também viu. Deu umas pauladas nele. Ai, ai, essa é maneira, hein? Gostei. Essa é maneira, hein? Gostei, né, Dudu? Cadê o Zé Firmino? Passa, vou botar ela de novo aqui, ó. Tadinho do Zé Firmino, né, rapaz? Vamos passar ela de novo? Piadas do Orelhão!
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2: Compadre, fala, compadre.
3: Você lembra do Zé Firmino?
2: Vai demais da conta,
3: tá
2: aí.
3: Tá internado.
2: O quê?
3: Tá internado.
2: Mas, compadre, ontem eu ainda vi ele ali com a mulherona num boteco ali, ué.
3: Pois é, a mulher dele também viu.
0: A mulher dele deu uns catiripapos no Zé Firmino. Bom, Chuchu, aqui Rádio Nova. Ô, trembão, senhor. Agora tem o inventor dos amores, Gustavo Lima, Jorge Mateus, na Nova.

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0: com até chuchu, amor dos outros, Henrique e Juliano.
1: É nosso, Chuchu Ronaldão.
0: Amor dos outros, né? Isso é um perigo. Bom, Chuchu, se é sucesso, toca aqui na Rádio Nova. Agora, quem fez sucesso, galera, sábado passado, na cidade de Duque de Caxias, na região metropolitana do Rio de Janeiro, na quadra da Grande Rio, foi a Anitta. A Anitta foi coroada. Anitta diz que ser rainha de bateria no Carnaval do Rio de Janeiro é uma realização, é um sonho de toda menina carioca, de toda mulherada carioca do subúrbio. Anitta fez a festa, galera. Anitta. Depois de ser coroada rainha da bateria da Escola de Samba Acadêmicos do Grande Rio, ontem, domingo, a cantora Anitta afirmou que realizar esse papel em uma das escolas de samba do Carnaval do Grupo U do Rio de Janeiro representa concretizar um sonho de infância. Estou muito feliz, é uma honra muito grande, sempre quis ser rainha de bateria, que não é para qualquer uma, né? Esse é um sonho de muitas meninas cariocas que crescem no subúrbio, principalmente, né? Em comunidades e favelas, a gente sonha com isso e para mim é uma honra enorme, disse a cantora Anitta. A coroa foi entregue por Heloína dos Leopardos, reconhecida como a primeira rainha da bateria da escola da Escola de Samba do Rio de Janeiro, né? O evento aconteceu ontem na quadra da Escola de Samba Grande Rio, na cidade de Duque de Caxias, galera. Anitta! Fizeram uma festa pra Anitta lá, né? Saiu a Virgínia, agora é a Anitta, rainha de bateria, o Carnaval 2027 da Escola de Samba Grande Rio. Por falar em Anitta, aliás, quem é fã dessa música da Anitta é o Batoré do Açougue. Eu já vi ele dançando essa coreografia da

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0: Oh, legal, né, Chuchu? Alemão do forró, né? Alemão do forró na pegada do alemão. Rio Negro e Solimões, fivela com fivela. Ó, tem um quadro maneiro aqui na Rádio Nova, que é o Orelhão Toca Duas. Tem uma galera pedindo Cleiton e Romário.
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0: Pode confiar, esse ano já deu certo.
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2: Legal, hein, Chuchu? O Cleiton e Romário no Orelhão toca duas, galera. Essa música é maneira, né? Chuva de bênçãos. E ainda, opa, cadê eu? Foi mais um Orelhão Toca Duas. Manda o seu pra gente aqui, tá? Pra Rádio Nova, pro 984541730.

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Bom, Chuchu, aqui é Rádio Nova. Tava dando uma olhada aqui na internet, galera, no site G-Show. É que o Leonardo, o cantor Leonardo, né? Conhecido o quê? Que além de um baita cantor, um baita artista, mas gosta de tomar um guaraná, né? Uma cervejinha, um vinho, uma branquinha. Só que o Leonardo...

Leonardo já tem 21 dias que ele já tá sem tomar uma. O médico aconselhou ele, a esposa dele falou, fecha a torneira aí, meu filho. Que é o seguinte, ó. Segundo a esposa do Leonardo, a dona Poliana, recentemente Leonardo fez exames de rotina, onde foi detectada uma alteração. Nada alarmante, tá? Nada alarmante nos índices de triglicérides. É por esse motivo, o médico falou assim, ô Leonardo, você podia segura aí 30 dias aí no goró aí. Aí foi sugerido uma dieta, incluindo 30 dias sem consumo de bebida alcoólica. Em breve, os exames serão refeitos e terá uma nova avaliação médica, diz o comunicado oficial. Aí a esposa dele, do Leonardo, quem manda ela é ela, né? Dona Poliana. Dona Poliana falou assim, ó. 21 dias sem beber, bebida alcoólica, eu tô muito feliz por você, ver você passando por isso, de frente, ficando mais leve, mais jovem, mais saudável, me enche de orgulho, eu sempre quis e quero o melhor pra você, né? Te amo, Leonardo, disse a Poliana, esposa do Leonardo, né? Pô, tá 21 dias sem tomar uma, nosso Leonardo, hein? Então, pra Leonardo, dessa música dele aqui do Leonardo, nem pensar, né? Tem 21 dias, tem mais 9 dias, tá? Nem pensar, hein, Leonardo? Ó. Leonardo. Só na música que ele segurou aí, né? Tá. Ele fechou a torneira.

0: bom, Chuchu? O nome desse som é Hipnotiza, aqui na Rádio Nova.
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1: Bom, galera, essa música de Jorge Mateus é com a Balaona Prado, muito maneira, né? Haverá sinais. Ó, boa segunda-feira pra você, pra sua família. Ah, antes, deixa eu trazer aqui rapidão aqui o Marcos Fabiano, tá curtindo a Nova. Vai, Marcos, solta a voz aqui, Chuchu.
2: Ó, Ronaldão, boa tarde. Aqui é o Breno Pedreiro, do bairro São Francisco de Assis.
1: Ah, é o
2: Quero
1: Breno.
2: Mandar um alô aí pra todos os pedreiros aí de Manhuaçu e região aí, pra galerinha da THS, pro David.
3: Moisés,
2: para todos os ajudantes da obra THS aí. E quero mandar um alô também para um amigo meu lá do bairro São Francisco de Assis, o Rafael Pimenta.
1: Rafael Pimenta.
2: Muito legal para nós aí do Hungria.
1: Ó, o final, ó.
2: Chuchu!
1: Ó!
2: Ronaldão! Chuchu!
1: Como é que é o nome dele? Deixa eu ver aqui.
2: Alô, Ronaldão, boa tarde. Aqui é o Breno Pedreiro.
1: É o Breno Pedreiro, ó.
2: Chuchu!
1: Breno Pedreiro de Manhuaçu.
2: Chuchu!
1: Chuchu! Oh, boa segunda-feira aí pra você, pra sua família. Mais uma vez, obrigado pelo seu carinho, obrigado pela sua audiência e obrigado pela sua participação com o Ronaldão Chuchu aqui na Rádio Nova. Boa segunda, valeu, tchau! Tchau!

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acho que a dificuldade ninguém escolhe passar, entendeu? A tempestade que vai passar ninguém sabe. E aqui foi tanta tempestade que a gente aprendeu a dançar na chuva, meu irmão.

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15: Segunda-feira, início de semana, hoje, dia 21 de setembro. Tô chegando a partir de agora à sua companhia aqui no Popline, na Rádio Nova. Ele, Gleiser Sérgio, para você conectado, uma tarde maravilhosa. Obrigado aí pelo seu carinho, pela companhia. Seja bem-vindo ao Popline. Aqui na nossa programação rola para você o melhor da música, as queridinhas, as selecionadas da nossa programação. E você faz parte do Popline. Então, bora aumentar o volume para você que tá ligado, tá em sintonia. Como é que foi o final de semana? Foi bem? Foi tranquilo? Tá sendo aí, como é que tá sendo a sua tarde de segunda-feira? Você que tá ligado, tá trabalhando, tá de boa, tá descansando. Onde você estiver, um abraço carinhoso. Bora aumentar o volume que tá apenas começando o Popline.

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0: 3:18. 88,3. Segunda-feira, início de semana, como é que tá sendo a sua tarde aí? Tudo bem? Tudo certo? Aumente o volume.
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0: Vamos selecionando pra você com muito carinho as queridinhas do nosso programa Popline. Pra ficar ainda melhor, você manda

O seu recado 339-8454-1735 para você mandar o seu recado. Já já teremos aqui a sua participação, o seu recado, o seu alô aqui na Rádio Nova, e será um prazer atender a sua participação. Ó, para você conectado, como é que tá o clima por aí, hein? Aqui em Manhuaçu, neste momento, 26 graus é a temperatura, umidade relativa do ar 57%. E aí, meu amigo, tem algumas nuvens. A mínima prevista para hoje 16 graus. Para você que está ligado em sintonia, aqui você fica bem informado na Rádio 9 FM. Por aqui a música não para, só as queridinhas, a sua programação. 88.

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0: 10h34.
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0: E aqui no Popline é assim, música, alegria, informação, nosso bate-papo na melhor sintonia, sua companhia, ele, Gleiser e Sérgio, aqui na melhor.
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0: E aqui no Popline tem aquele momento especial da nossa programação, um momento que eu gosto muito, né? Quando você participa, quando a gente bate um papo legal aqui nessa programação especial, feito com muito carinho pra você. Quem tá na sintonia da Rádio Nova FM, vamos conferindo quem tá aqui mandando o recado. Fala com ele, Gleiser Sérgio, boa tarde.
3: Boa tarde, meu amigo. Vaguinho Pintor aqui.
0: Ô, Vaguinho, fala aí.
3: Manda pra nós aí, pão da mãe influência. Oferecendo meu amigo Ferrugem, pedreiro, tá aqui na obra ralando comigo, Juninho. Começou na obra do Brandão. Aquele abraço, meu amigo. Tamo junto.
0: Valeu, meu amigo. Tamo juntos. Ótimo trabalho pra vocês aí, ligados, conectados aqui na Rádio Nova. Tem mais recado, tem mais.
4: Oi,
0: abraço.
4: Oi. Boa tarde. Aqui é a Ana Maria do Corpo do Resgate Patibo.
0: Ô, Ana Maria.
4: Aqui tá um sol, menino. Um sol.
0: Tá um sol aí.
4: Mesmo. Hoje deu pra secar tudo hoje. Ah. As roupas, secando debaixo de varanda.
0: Ah,
4: hoje
0: é? Você tá lavando roupa aí?
4: Secar tudo. Ah. É pra gente lavar mais, secar tudo.
0: Vai lavar
4: graças
0: mais ainda?
4: Graças a Deus, tá? Tá correndo de acordo, né?
0: Isso aí.
4: Pessoal tirando as rapas molhou tudo. Hoje ih, deu rapaz. Pra dar uma aragem, hoje tá...
0: Pois é.
4: Estão aproveitando. Tem café pra lavar. Ah. Aí, né, a gente precisa
0: o agro
4: do sol,
0: não para,
4: precisa
0: né?
4: da chuva, né? Deus sabe de todas as coisas. Deus sabe o que que faz pra, por nós.
0: Isso aí.
4: A todos nós. Fica com Deus aí, um abraço. Passa uma música pra mim aí da Mari Fernandes, a Mari mais nova dela.
0: Deixa
4: pra você, pra Frava, pra toda a minha família e meus vizinhos do Corpo do Resgate.
0: Beleza.
4: Também pra Jumara, minha vizinha aqui. Sempre ela tá ouvindo a rádio.
0: Aham.
4: Mas é isso aí, né? Fica com Deus aí. Uma boa segunda-feira para você e para todos nós. Um dia ensolarado, hoje está de sol.
0: É isso aí, Ana Maria, Córrego do Resgate, Ibatiba, no Espírito Santo. Um abraço para todo mundo aí que está ligado, está conectado, está em sintonia com a Rádio Nova. Que bom, né, que vocês estão aí conectados em sintonia, curtindo aqui a nossa programação. Bom demais ter a companhia de vocês aqui. E através do nosso WhatsApp, você manda o seu recado. Quem está aqui também, ó, quem está na sintonia da Rádio Nova FM, lá vai lá para o segundo round, né, o Celso Tirador de Leite. Está ligado, ó, tá lá ele e as vaquinhas lá, né, radinho ligado, conectado. Ele já tomou o cafezinho da tarde já e agora vai trabalhar de novo, né? Enquanto isso, vai curtindo aqui a Rádio Nova FM. Muito obrigado pelo carinho também. Uma ótima tarde, bom trabalho para vocês ligados aqui curtindo a Rádio Nova. 33984541735. É só você mandar o seu áudio ou a sua mensagem de texto. Fica à vontade para você participar. É um prazer, é uma alegria ter você aqui participando na nossa programação na melhor sintonia. Música.

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1: E olha só, o Flamengo disparou na liderança do Campeonato Brasileiro e nas chances de título em 2026. O rubro-negro venceu o Red Bull Bragantino e viu aí o rival Palmeiras apenas empatar fora de casa com o Grêmio na 28ª rodada, abrindo aí 3 pontos de vantagem na liderança da tabela. Segundo os dados estatísticos do portal Opta, o Flamengo chegou a 76,8% de probabilidade de ser campeão em 2026 contra 68,2% da rodada passada. Os cariocas chegaram a 60 pontos na classificação do Brasileirão contra 57 do Palmeiras, que tem 22,9% de probabilidade de ficar com a taça. As duas equipes fazem uma parada no calendário nacional para a data FIFA e retornam dia 8 de outubro. O Flamengo visita o Santos na Vila Belmiro, enquanto o Palmeiras pega o Bahia no Nubank Park. E aí, meu amigo? Você que tá aí, ó, você flamenguista. Pois é, Flamengo já tá com uma mãozinha já na taça, né? Os palmeirenses aí, ó, já era, né? Eu acho que não tem possibilidade de recuperar, não. O que você acha, hein? Você que tá aí ligado, tá conectado? Esse ano vai ser do Flamengo mesmo? Tá tudo certo? Tudo ok? Ou ainda tem a probabilidade, apesar dessas estatísticas, você ainda tem fé e acha que o Palmeiras pode ainda ser campeão? Quero saber. Manda aqui no WhatsApp da Rádio Nova.
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2: E aqui o nosso bate-papo no Popline da Rádio 9 FM, a sua participação através do 33984541735, para você que tá ligado, conectado, mandar o seu recado aqui, ó.
3: Oi, boa tarde!
2: Bom demais ser você conectado, então fala com ele, Iglesias Sérgio, boa tarde.
4: Olá, Iglesias. Olá. Boa tarde, quem fala é Cristina, bairro Pouso Alegre.
2: Ô, Cristina.
4: Pediu uma música.
2: Fala aí.
4: Guilherme Silva, Festa Muito Louca.
2: Aham.
4: Oferece para meus filhos Jefferson, James, Joab, para minha
2: certo.
4: Nora Emiliana, Tainara. Meu genro, Michel, para minhas amigas Emilda, Kátia, Pâmela e também para Lucimar, Luciene, Gislaine, Priscila e também para Dona Maria, para Rosimeira e para todos vocês da rádio. Eu ouço a maior e a melhor, quem ouve sabe o que quer. Valeu, Licles, ótima tarde, segundou. Valeu!
2: Valeu, Cristina! Ótima semana pra você, pra toda a família, pra todos aí que estão ligados, conectados aqui na Rádio Nova. Bom demais ter a companhia de vocês curtindo aqui o Popline.

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18: As principais notícias da região em primeira mão para você no tribunadoleste.com.br. Você confere comigo agora mais um destaque do Tribuna do Leste aqui no Minuto Notícias. Bebê de 18 dias é salvo por policiais militares após se engasgar em Manhuaçu. Um bebê de apenas 18 dias foi socorrido por policiais militares após apresentar quadro de engasgo na tarde desse último domingo, dia 20, em Manhuaçu. Os pais chegaram ao pátio do 11º Batalhão com a criança no colo e pediram ajuda aos militares. Os policiais iniciaram imediatamente as manobras de desengasgo e seguiram com o bebê para o atendimento hospitalar. Durante o deslocamento, a criança voltou a respirar novamente. O bebê foi levado ao Hospital César Leite, onde ficou sob os cuidados da equipe médica para avaliação. Para maiores informações, tribunadoleste.com.br. Você bem informado aqui no Minuto Notícias, na Rádio Nova FM.
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1: Sérgio. E agora bora dar aquela vasculhada no mundo dos famosos. O cantor Fiuk, que reagiu aí à repercussão do público de 67 pessoas em seu último show antes de encerrar aí a carreira solo, né? Realizado aí nesta última sexta-feira, dia 18, em Campinas, São Paulo. O show aconteceu em uma casa, né? Uma casa com a capacidade para 1.000 frequentadores. Em um vídeo publicado nas redes sociais, ele disse que a quantidade de pessoas na plateia virou aí manchete, motivo de piadas, mas afirmou não ter vergonha da apresentação. Vale lembrar que o Fiuk está passando aí por uma situação financeira complicada, um momento conturbado também, né, no relacionamento com a família. E ele disse o seguinte, ó, tinham 67 pessoas no meu último show e a gente tocou como se tivesse 67 mil. Esse número virou manchete, virou piada, virou motivo para muita gente dizer que eu devia estar o quê? Que eu devia estar envergonhado, afirmou. Ele falou o seguinte, ó, ele rebateu, né, na sequência ele rebateu as críticas. Ele falou, ó, vergonha do quê? Vergonha, eu tenho que ter vergonha de quê, hein? Eu cometi algum crime? Estou machucando alguém, por acaso? Ou simplesmente voltei a fazer uma coisa que amo? Disse aí o Fiuk durante esse desabafo, né? Ele falou, ó, se tiver 10 pessoas, a gente vai fazer o show. Pois é. Ele, inclusive, fez um apelo nas casas de shows aí, festivais e produtores, e ele anunciou aí que a agenda está aberta para novas apresentações. Ele disse, né, ó, se tiver 10 pessoas, a gente vai fazer o show para 10 pessoas. Se tiver 100 pessoas, a gente vai fazer aí para 100. Se tiver 1.000, se tiver 10 mil, a gente vai fazer para as 10 mil. É isso aí, cara, bora para cima, né? O negócio, o cara tá passando por uma situação financeira complicada. Tá querendo recomeçar de novo. Então, nunca é tarde para recomeçar, né? Bora para cima e deixa a galera falar, né? Falem bem, falem mal, né? Deixa a galera falar, não é isso? 4h32.
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5: Escuta essa história aqui. Olha a situação, rapaz.

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3: 5 horas.
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E aqui na Rádio Nova, o nosso bate-papo. Vamos aqui selecionando para você as queridinhas da nossa programação. Hoje, dia 21 de setembro de 2026, para você que está conectado. Hoje é dia do radialista, é, rapaz. As datas comemorativas de hoje. Hoje comemora-se também o dia do fazendeiro, né? E entre essas comemorações, nós temos aqui também dia da árvore, dia nacional da luta da pessoa com deficiência. Pois é, para você que tá ligado, conectado, aqui a gente vai batendo um papo e você fica bem informado na nossa programação. Aproveitando, mandando um abraço especial aqui pro nosso colega de trabalho aqui, Wesley Pereira. Tá ligado, tá na sintonia, tá conectado, tá aqui na Rádio Nova, né? Obrigado pelo carinho, pela companhia. Oi, boa tarde! Meu amigo Mike, lá no Córrego Bom Jardim, Santa Margarida, também não perde a nossa programação. Obrigado aí pelo carinho, pela companhia também. Agora, você que tá ligado, tá acompanhando a nossa programação, olha só, lindas da natação brasileira. É um assunto interessante para você que tá ligado aqui, ó. 101,97 anos, hein? Ainda competindo, imagina só, você chegar nessa idade e ainda competir. Imagina isso, que bacana, né? Pois é, o INSS que lute. Dois nadadores brasileiros de 101,97 anos

né, chamaram a atenção durante a 31ª Copa Brasil Masters de Natação, realizada no último final de semana em Caxias do Sul. Anton, Carl, Biederman, ele e João Greenberg continuam aí disputando competições e foram reunidos em um vídeo publicado aí pelo perfil Tudo de Natação. A competição foi no Clube Recreio da Juventude,

22, pois é. E João, né, que apresenta aí, é apresentado no vídeo com aos 97 anos, também segue nas piscinas e acumula décadas de competições na natação master. Olha só a história dos dois, é, meu amigo. Anton bateu aí o recorde mundial aos 100 anos, ele que é natural do Rio Grande do Sul e começou a nadar aos 12 anos e hoje é patrono do Grêmio Náutico União. Mesmo depois de completar um século de vida, ele não abandonou aí os treinos nem as competições. Em 2024, aos 100 anos, Anton estabeleceu um recorde mundial de 50, né? Nos 50 metros costas da categoria 100 a 104 anos. Atualmente, mantém uma rotina que inclui aí cerca de 1h30 de natação por dia e musculação. Dias antes da Copa do Brasil, ele participou de um evento na Universidade Fevale. Ao falar aí sobre a idade, ele brincou, né, que depois do 100 passou a contar novamente um ano de vida, dois anos de vida. Pois é, bem humorado, né? Isso é bacana, né? Essa saúde também, né? A maneira, a leveza, né? Que como eles levam a vida aí, aproveitando aí os momentos, cuidando da saúde física e também, né, mental, emocional, isso é muito importante. Por isso que estão aí, né? Um passando aí dos 100 anos, vai completar 102 anos amanhã, o outro chegando também, aproximando dos 100 anos e ainda competindo. Imagina só você chegar aí nos 100 anos e competindo também, seria interessante, né? Pois é, tem que cuidar da saúde, cuidar aí, né, da parte física, emocional. A gente sabe que o dia a dia não é fácil, mas você tem que ter, né, o cuidado com a sua saúde. E aqui na Rádio Nova, quem tá na sintonia, quem tá curtindo a nossa programação, a Claudineia. Claudineia Lucindo, tá ligada, tá em sintonia. Claudineia, boa tarde pra você. Tá ligada, tá conectada, tá curtindo aqui a Rádio Nova e já mandou a mensagem dela também aqui na nossa programação. Nova FM. Mais uma sequência pra você agora, Country Beat, Rio Negro e Solimões. Apaixona muita gente.

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1: É hora de informação na Rádio Nova FM. Cinco redes de TVs dos Estados Unidos anunciaram nesta segunda-feira, dia 21, que vão suspender a cobertura conjunta que fazem do governo dos Estados Unidos. A medida é uma retaliação à decisão do presidente norte-americano Donald Trump de banir aí o acesso à Casa Branca de alguns jornalistas na semana passada. Na sexta-feira, dia 18, o presidente dos Estados Unidos anunciou que proibiria o acesso à Casa Branca de jornalistas das redes de TV CNN, MSNBC e também de site político. As redes que participam aí do chamado poll de imprensa, uma cobertura conjunta de atos e pronunciamentos do governo Trump na Casa Branca e que anunciaram aí a suspensão da cobertura. A ABC, CBS, CNN, Fox News, NBC. Lembrando que a Fox News é aliada do governo Trump e em um comunicado anunciado pela CNN Internacional, pelo jornal The New York Times, o chefe da emissora em Washington, Brian, respondeu o boicote. Mas à tarde, a Fox News assinou um comunicado conjunto das cinco emissoras condenando a restrição. 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

0: Para aquela sequência especial do Popline para você na Rádio Nova, tá começando o nosso Hora Retrô.
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1: Finalzinho de tarde, segunda-feira, início de semana para você que tá ligado, tá na sintonia da Rádio Nova. Como é que tá o clima por aí? Aqui em Manhuaçu, neste momento, 23 graus e a temperatura, umidade relativa do ar 68%, a mínima prevista para hoje 16 graus. Para você ligado, conectado aqui na Nova, daqui a pouco, 6 em ponto, tem a Hora do Ângelus com a apresentação do Padre Carlos Antoé e Luiz Nascimento, momento especial de oração e reflexão. E na sequência tem o Vibe da Nova e ele já tá chegando por aqui, Rafael Muniz. Boa tarde.
2: Boa tarde, Eliglazer, Sérgio.
1: Como é que você tá? Tudo bem?
2: Voz de Trovão, tudo bem você, meu irmão?
1: Tudo tranquilo, final
2: tudo
1: de semana.
2: Na Santa Paz.
1: Beleza?
2: Ó, rapaz, bom demais. Finalzão de semana aí, coisa boa.
1: Que isso, gente? Que isso?
2: Foi bom mesmo, ué. Uai,
1: que
2: uai.
1: Isso? Tá igual pão no leite.
2: Mas é segunda-feira. A semana começou. E quem disse que segunda-feira não é dia de festa de resenha no rádio?
1: Isso aí, garoto.
2: Pois é, estamos chegando por aqui, daqui a pouquinho, logo depois do Padre Carlos e o Luiz Nascimento, né? Na Hora
1: isso
2: do Ângelus,
1: aí.
2: Pra gente fazer aquela festa, aquela resenha. Afinal de contas, a semana tá começando, muitas chances pra gente alcançar os objetivos. E é claro, não desanimar, não desistir, correr atrás, batalhar,
1: tá,
2: porque a vida é bela.
1: Tá
2: a vida
1: inspirado.
2: É bela.
1: Aí,
2: e vitória em cima de vitória, né?
1: Aí, ó. Bom trabalho pra você, então.
2: Valeu, meu querido. Pra você, um bom descanso.
1: Valeu,
2: até amanhã,
1: valeu,
2: até amanhã.
1: Valeu, ó. Agora a última sequência do Popline. Amanhã tem mais. 3 da tarde, depois do Orelhão da Nova. Espero você aqui na Rádio Nova. Um abraço, até amanhã.

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3: Boa noite, meu amigo, boa noite, meu irmão. Alegria, paz, bênçãos de Deus na sua vida. Agradeçamos a Deus o dia, os trabalhos. Agradeçamos a Deus a presença e a força, a luz e a graça derramada em nossos corações. Que Deus abençoe nossas famílias e nossos lares. Chegando ao final de mais um dia, início da noite, agradeçamos a Deus pelo seu amor infinito derramado em nossas vidas. A partir do trabalho, rezemos pelos doentes, enfermos, famílias enlutadas, idosos. Agradeçamos a Deus as nossas famílias e nossos lares. O anjo do Senhor anunciou a Maria, e ela concebeu do Espírito Santo. Ave Maria, cheia de graça, o Senhor é convosco, bendita sois vós entre as mulheres, bendito é o fruto de vosso ventre, Jesus. Santa Maria, Mãe de Deus, rogai por nós, pecadores, agora e na hora de nossa morte. Amém. Eis aqui a serva do Senhor, faça-se em mim segundo a vossa palavra. Ave Maria, cheia de graça, o Senhor é convosco. Bendita sois vós entre as mulheres. Bendito é o fruto de vosso ventre, Jesus. Santa Maria, Mãe de Deus, rogai por nós, pecadores, agora e na hora de nossa morte. Amém. E o Verbo se fez carne e habitou entre nós. Ave Maria, cheia de graça, o Senhor é convosco. Bendita sois vós entre as mulheres. Bendito é o fruto de vosso ventre, Jesus. Santa Maria, Mãe de Deus, rogai por nós, pecadores, agora e na hora de nossa morte. Amém. Rogai por nós, Santa Mãe de Deus, para que sejamos dignos das promessas de Cristo. Oremos. Infundi, Senhor, a vossa graça em nossos corações, para que, conhecendo pela anunciação do anjo a encarnação de Jesus Cristo, vosso Filho, cheguemos por sua paixão e cruz à glória da ressurreição. Ó nosso Senhor Jesus Cristo, vosso Filho, que é Deus, na unidade do Espírito Santo. Amém. Glória ao Pai, ao Filho e ao Espírito Santo, como era no princípio, agora e sempre. Amém. As almas dos fiéis, pela misericórdia de Deus, descansem em paz. Amém. Anjo de Deus, que por divina piedade sois minha guarda e proteção, iluminai-me, guardai-me, dirigi-me, governai-me. Amém.

Boa noite, queridos ouvintes da Rádio Manhuaçu, da Rádio Nova. Estamos iniciando mais uma semana, nesse momento mariano, aqui da programação da Rádio Manhuaçu e da Rádio Nova. Vamos falar sobre Maria Santíssima. Quem é Maria Santíssima? Maria Santíssima é aquela que nos conduz ao Pai, nos conduz à salvação, que é Jesus Cristo, o nosso Mestre, o nosso Salvador. Por meio de Maria, queridos e queridas ouvintes, Deus quis que o Salvador viesse até nós. Ele gerou em Maria, pelo Espírito Santo, nosso Senhor Jesus Cristo, o Salvador, que veio como o menino Jesus. Deus quis precisar de Maria, como está em Gênesis 3:15, para gerar o seu filho, para fazer vir até nós o seu filho. Ela te esmagará a cabeça, como está em Gênesis 3:15. É por Maria que devemos ir a Jesus, porque Jesus veio a nós por ela. Então, não tenha medo, né, de rezar e pedir a Maria que te conduza a Jesus Cristo. Nada de errado nisso. Você pode pedir direto a Jesus? Pode, claro, não tem problema.

Mas Maria é aquela que está sempre a nos apresentar a Jesus. Então faça isso. Eu tenho certeza que você perceberá, né, essa presença de Maria te conduzindo sempre a Jesus. E Maria diz à igreja, acredita à igreja, prega à igreja, que Maria é a mãe de Deus. Se Jesus é Deus e Maria é mãe de Jesus, Maria

0: versículo 43. Os santos a chamam de onipotência suplicante, isto é, pode tudo com as suas súplicas a seu filho. Então, nós podemos sim dizer: Santa Maria, Mãe de Deus, rogai por nós, agora e na hora de nossa morte. Amém. Com toda a confiança, como a gente reza na Ave Maria, na conclusão com a Santa Maria, pois Maria é a Mãe de Deus. Então assim encerramos a reflexão de hoje e amanhã estaremos de volta mais uma vez falando de Maria Santíssima, nossa querida e amada Mãe. Fiquem todos com Deus e até lá. 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
3: E aí, belezura? Estou chegando por aqui segunda-feira. Coisa boa ter você juntinho comigo. É a mais gostosa da região.
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3: Opa, e aí? Ótima noite pra você que tá na sintonia, curtindo a mais gostosa do seu rádio. A partir de agora, o Rafinha tá na área, comandando os painéis eletrônicos aqui da Nova FM, a queridinha mais ouvida da região. Pra você, o melhor ouvinte de Maiuaçu e toda a região, curtindo a melhor. Muito obrigado pela sua audiência. Hoje é o dia do radialista, né? Dia do radialista. E eu tô adorando fazer companhia pra você nesse dia de hoje, 21 de setembro, ano é 2026. E aí, tudo certinho por aí? Bora começar a semana com as energias renovadas, hein, galera? Pra mais uma semana, mais uma super semana de grandes oportunidades pra você, viu? É, com certeza. E aí, bora curtir música boa? Bora dar um

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0: Ana Castela, Pedro Sampaio, Agora ou Nunca, só pra começar.
3: Mais um

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0: Legal, tá aí o som do Detonautas, Rádio Love Nacional. Ótima noite pra você. Rádio Love Nacional. Que é pra ficar legal. 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

0: Muito bem, de volta por aqui com a segunda hora do nosso Vibe da Nova dessa segundona. Coisa boa ter você aqui sintonizado, conectado. Você que está sintonizado com a gente nos 88.3 do seu rádio. E a você que nos acompanha através da plataforma digital da Nova FM. Ó, seja muito bem-vindo, bem-vinda a bordo dessa programação que é, vou te falar, sensacional. Afinal de contas, é mais uma programação, mais uma das programações, né? Com selo de padrão de qualidade da Nova FM. Essa rádio que é sensacional. A região toda curte, ouve, tá todo mundo sintonizado. Deixa eu mandar um beijão aqui pra minha amiga Cleisla. Ela tá ligadinha com a gente, sabe aonde? Nova Friburgo, Rio de Janeiro. Abração aí pra você, tá bom, Cleisla? Um beijo pra você. Ela pediu o som do Natanzinho Lima. Até quando? Vai curtir aí na sequência. Quem mais tá curtindo a gente, né? Lá em Simonésia, a Renatinha tá ligadinha, né? Renata Oliveira tá curtindo a Nova FM. Renata, um beijo. Muito obrigado pela sua sintonia, o carinho da sua companhia. Todas as noites, aqui no Vibe da Nova. Ela pediu o som de Jason Mars aqui na programação. Aí sim, hein? Ah, tá animado, hein? Ó, deixa eu mandar um abraço também pro meu amigo. Tá ligadão com a gente lá no São João do Manhuaçu. É o Marcelão, tá ligado, tá sintonizado. Pediu João Bosco e Vinícius. Tá bom, vai curtindo a sequência também. E aí? 33 984 54 1735 é o zap zap da Nova FM pra você também interagir. Bora pedir música boa aqui na sua programação favorita.
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1: 7h19 na Nova, o Corpo de Bombeiros Militar de Santa Catarina e a Força Aérea Brasileira fazem buscas na noite, agora estão fazendo busca na noite dessa segunda-feira, relacionadas a uma possível queda de helicóptero. O cantor Rick, da dupla Rick Renner, está nesta aeronave, confirmou a assessoria agora há pouco. A procura é feita na região de Urubici, na Serra do Estado. Ainda nesta segunda-feira, o Rick publicou um vídeo nas redes sociais em frente a uma aeronave. O empresário Bruno Avelar também aparece nas imagens. A assessoria de Rick, no entanto, não confirmou se Avelar estava no helicóptero. A assessoria de Rick disse que ele estava a bordo. O helicóptero perdeu a comunicação e desapareceu. Essa informação foi recebida e confirmada confirmada agora há pouco pela assessoria do cantor. De acordo com a assessoria, estavam a bordo o cantor Rick, Bruno Avelar, o videomaker e o piloto. Os bombeiros receberam uma chamada sobre o desaparecimento da aeronave. A operação concentra-se em dois pontos distantes, cerca de 30 quilômetros um do outro. O local onde a aeronave supostamente caiu e o ponto onde foi registrado aí o último sinal de celular de um dos tripulantes. A Força Aérea Brasileira, que também participa das buscas, informou que a aeronave decolou de Porto Belo, no litoral de Santa Catarina. O local fica a cerca de 190 quilômetros de

0: Urubici. Conforme os bombeiros, o tempo está fechado na região, com chuva e vendavais, inclusive com alerta de granizo expedido aí na última hora. As equipes dos bombeiros realizam buscas a pé e com viaturas 4x4 por terra. As buscas pela FAB são feitas com duas aeronaves. Vamos continuar seguindo, acompanhando aqui para obter mais informações e trazer para você as atualizações a respeito dessa notícia que traz uma certa preocupação para os fãs do cantor Rick, da dupla Rick Renner, que estava na aeronave que caiu em Santa Catarina. Outras informações a qualquer momento.
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17: Muito bem, de volta por aqui, deixa eu mandar aquele abraço pro meu amigo, tá ligado, tá sintonizado com a gente, é o Vieirinha, né? Ô Vieirinha, você tá joia, meu querido? Ótima noite pra você, fala comigo aí.
19: Boa noite, Rafinha.
17: E aí?
19: Fala, o Vieirinha.
17: Fala comigo.
19: Chegar na minha humilde residência, depois de um dia maravilhoso de trabalho, tomando
17: uma
19: lanchinha aqui, tomar um banho, dar descansado, que na madrugada eu viajo
17: faz
19: novamente.
17: Faz parte.
19: Deixa um abraço então a você, a toda a sua família, a toda a tua equipe de trabalho, uma feliz noite, segunda-feira. Se der um tempinho, meu mozinho, toca ela com o Amado Batista, como antigamente. Fica com Deus, Nossa Senhora Aparecida, que eu sou sempre com ele, meu irmão.
17: Valeu, esse é o meu amigo Vieirinha. Gente boa, tá ligado, tá sintonizado aqui no Vibe da Nova. Ó, quem tá na sintonia com a Nova FM, minha amiga, a casca de bala, né? A Jandira Gomes, tá ligadinha com a gente, né, Jandira? Ó, beijo pra você, muito obrigado aí pela sintonia todas as noites aqui no Vibe da Nova. Lá em BH, quem tá ligadinha com a gente é a Denise Lima. Alô, Denise, um beijo, tá ligadinha com a gente na capital de todos nós, os mineiros, né? Eita, estado que a gente ama, né? Alô, Minas Gerais, bom demais. Deixa eu ver quem mais tá na sintonia com a gente. É o Pablo. É o Pablo, tá curtindo a programação. Pediu o som de Biquíni Cavadão. Ele mora lá no Sagrada Família. Ele manda abraço pra toda a galera que curte aí um rock nacional. Então tá bom. Valeu, Pablo. Gente boa, esse camarada.
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Muito bem, de volta por aqui. Ótima noite pra você que tá na sintonia curtindo a mais gostosa do seu rádio. Ó, deixa eu mandar um super beijo pra Vitória Pereira. Tá ligadinha, tá sintonizada, tá acompanhando a gente aí no aplicativo da Nova FM. Tá lá na cidade de Divino. Vitória, beijo pra você. Muito obrigado aí pela sintonia e o carinho da sua companhia aqui no Vibe da Nova. Vai curtir aí o som de Suel e o grupo Menos é Mais. Ótima noite pra você. A galera de Divino também aí na sintonia com a Nova FM, tá? Tá chegando também a participação aqui da minha amiga. É a Jaqueline, né? A Jaque. É a Jaqueline. Tá ligadinha com a gente no bairro Nossa Senhora Aparecida. Ela pediu música do Zé Felipe. Vai curtir agora também. Beijão pra você, tá bom, Jaque? Ó, beijo. Muito obrigado pela sintonia. Abração pra galera aí do bairro Nossa Senhora Aparecida. A galera tá sempre na sintonia. Vitamina C, Suel. E menos é mais. 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

0: Legal, tem o som do Danilo e Davi. Apaga, apaga, apaga. Quem nunca, hein? Rápido intervalo e eu volto já. Segura aí.
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Tem o som do Luan Santana e o Kevin, o Chris. Pega Escandaloso. Casa do Bandido.

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8: Muito bem, Dona Margarete está ligadinha, sintonizada com a gente lá na região metropolitana de Belo Horizonte. Abração para Dona Margarete, está sempre curtindo a nossa programação. Mandou áudio, né? Bora ouvir aqui a participação da minha amiga, Dona Margarete. Fala comigo, Dona Margarete.
2: Ô, meu querido Rafael Muniz, tudo,
8: tudo
2: bem?
8: Tudo bem. Fala comigo.
2: E passamos bem, Muniz, daquela que eu gosto.
8: Certo.
2: Quero agradecer para você, por Elis Pereira, por Zezinho Cavalinho.
8: Certo.
2: Elis, Henrique. Marília Paixão, Maria Márcia, Denise Lima, Flávio
8: certo.
2: Guarani, Ivone Guarani e Ana Maria. Enfim, todos os ouvintes, tá bom?
8: Tá, beleza.
2: Fica com Deus. Uma ótima noite pra você, tá?
8: Tá, joia. Beleza, Dona Margarete. Obrigado pelo carinho e a sintonia de todas as noites aqui no Vibe da Nova.
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8: Beijão pra minha amiga Rose Antunes. Tá ligadinha, né, Rose?
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1: Ô, Panda, fiquei sabendo que você deu um prejuizinho aí. Isso é verdade?
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0: Muito bem, 8h46. Ótima noite pra você que tá na sintonia do Vibe da Nova. Tem gente participando.
1: Oi, Rafael, boa
0: Opa,
1: noite. Tudo
0: boa
1: bom?
0: Boa noite.
1: Ivone de Jogaraí.
0: Oi, Ivone, fala comigo.
1: E a música hoje, né, do Moreno Ribeiro de Sermões.
0: Certo.
1: Oferecer minha filha Cristiane, minha neta Lara, Laís, meu neto Matheus, minha sobrinha Cássia Reduto, meu sobrinho Bibi,
0: certo.
1: Pra Jandira Gomes, Denise de Lima, Dona Margarete, pra você. Tá. Obrigado. Minha rádio, meu filho.
0: Então tá bom. Abração pra você, tá bom, Ivone? Amanhã, Ivone fazendo aniversário, né, Ivone? É, pois é. Aquele abraço pra você, tá bom, minha amiga?

0: Legal, tem o som do Nando Moreno na programação Rio Negro e Solimões. Deixa eu mandar um beijão aqui pra minha amiga Carla. Carla Dolores tá lá em Carangola, tá ligadinha com a Nova. Tem mais gente na sintonia participando aqui. A última participação de hoje, meu amigo Didi, fala comigo aí, Didi.
1: Boa noite, que estamos da Ana Catela, olhando para tudo. Eu respeito o meu pessoal da África, do campo, mas boa noite.
0: Beleza, valeu, valeu, meu amigo.
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0: Legal, legal, tem o som de Void, o LP e Rafael Garcês fechando o nosso vibe de hoje, hein, galera? Garupão.
1: Meu garupão, hoje a gente se diverte.
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0: Legal, legal. E aí, gostaram da programação? Eu adorei, adorei a sua participação, adorei a sua companhia aí do outro lado do rádio em 88.3. E a você que acompanhou a programação também conectado aí nos aplicativos da Nova FM. Ó, amanhã, não faça compromisso, às 18 horas eu vou estar chegando por aqui, logo depois da Hora do Ângelus, com nosso querido Padre Carlos Altuer e Luiz Nascimento. E ó, eu vou estar na área pra gente comandar aqui as melhores músicas pra você, o melhor ouvinte. Um beijo gostoso e um cheiro. E até amanhã, se Deus quiser, hein?

0: Tô fazendo coraçãozinho pra você, te quero na minha terça-feira, hein? Valeu, pessoal, vem aí a Voz do Brasil, tchau, tchau.
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15: 9 horas.
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17: Está no ar a Voz do Brasil. As notícias do governo federal que movimentaram o país no dia de hoje.
18: Olá, boa noite.
19: Boa noite para você que nos acompanha em todo o país.
18: Segunda-feira, 21 de setembro de 2026.
19: Vamos aos destaques do dia.
18: Semana reúne ações contra o crime organizado no sistema prisional.
19: Uma das operações tem como alvo a identificação e a retirada de aparelhos celulares dos presídios. Thaís de Araújo.
20: As ações ainda incluem capacitações de policiais penais e treinamento para operar equipamentos de raio-x e scanners corporais.
18: Pix automático poderá ser utilizado em contas salário.
19: Regra entra em vigor a partir de julho de 2027. E não é só isso. Luana Karen.
21: Entre as medidas de segurança está a que amplia de 30 para 80 dias o prazo que a vítima de um PIX fraudulento tem para recorrer ao banco e tomar as providências.
18: Inclusão é direito. Dia Nacional de Luta da Pessoa com Deficiência reforça a lei brasileira.
19: Estatuto destaca compromissos para a formulação de políticas de acessibilidade universais.
18: Quem explica é Isadora Nascimento, secretária dos Direitos da Pessoa com Deficiência.
22: É um documento extremamente completo, extremamente robusto, porque foi construído com a participação plena das pessoas com deficiência, né? Respeitando aí o lema do Nada Sobre Nós Sem Nós.
19: E hoje, na apresentação da Voz do Brasil, eu, Mariana Jungmann e Luciano Seixas.
18: Acompanhe a gente ao vivo, acesse radiogov.ebc.com.br ou o canal Gov na sua TV aberta.
19: O Ministério da Justiça e Segurança Pública promove essa semana ações de enfrentamento ao crime organizado.